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3: Olá, boa noite.
4: Boa noite para você que nos acompanha em todo o país.
3: Segunda-feira, 22 de junho de 2026.
4: Vamos ao destaque do dia, Nova Indústria Brasil.
3: No Rio de Janeiro, o presidente Lula anuncia investimentos de mais 140 bilhões de reais para desenvolver o Parque Industrial Brasileiro.
4: Fertilizantes, máquinas agrícolas, medicamentos e vacinas, mobilidade e inteligência artificial estão entre os setores que receberão estímulos.
3: O presidente destacou que o desenvolvimento do país deve ser feito em parceria por setores público e privado.
5: O Brasil não pode comportar mais aquele discurso atrasado entre a competência privada e a competência pública. O que importa é que os dois produzam.
4: E ainda no Rio, o presidente também anunciou R$1 bilhão em investimentos para a urbanização de favelas e desenvolvimento de comunidades.
3: Recursos também serão investidos em educação e em obras de um dos maiores bairros da capital fluminense, Graziele Bezerra.
6: Serão mais de R$700 milhões do novo PAC para a construção de redes de esgoto, parques e praças, obras de pavimentação e melhorias na rede elétrica.
4: Você vai ouvir também acolhimento a refugiados.
3: Relatório mostra aumento do número de pedidos de asilo e de regularização de migrantes no Brasil.
4: O país busca fortalecer mecanismos de acolhida e integração para pessoas que chegam em busca de proteção internacional. Caroline Blaut.
7: Como parte desse esforço, o governo do Brasil lançou uma consulta pública do primeiro Plano Nacional de Migrações, Refúgio e Apatridia.
3: Hoje, na apresentação da Voz do Brasil, Mariana Jungmann e Luciano Seixas.
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3: O presidente Lula cumpriu hoje uma série de agendas no Rio de Janeiro.
4: Entre elas, o anúncio de mais 140 bilhões de reais para o programa Nova Indústria Brasil.
3: Os recursos vão priorizar investimentos em setores essenciais para a economia do país, como fertilizantes, máquinas agrícolas e indústria da saúde.
8: Lançada em 2024, a Nova Indústria Brasil tem o objetivo de impulsionar o desenvolvimento industrial até 2033. No seminário sobre os 74 anos do Banco Nacional de Desenvolvimento Econômico e Social, foi anunciada a ampliação da NIB, com mais 140 bilhões de reais até o fim de 2026. São recursos do BNDES, da Financiadora de Estudos e Projetos e da Empresa Brasileira de Pesquisa e Inovação Industrial, o que eleva o investimento na política industrial para 750 bilhões de reais em 4 anos. O presidente do BNDES, Aloysio Mercadante, detalhou as prioridades.
9: As áreas prioritárias são fertilizantes e máquinas agrícolas, depois saúde, biofármacos, terapias avançadas, IFAs, vacinas, mobilidade sustentável e inteligência artificial e audiovisual. Toda essa indústria criativa que nós queremos olhar também com atenção.
8: A ministra da Ciência, Tecnologia e Inovação, Luciana Santos, anunciou que o Ministério vai liberar também 440 milhões de reais para que a Embrapi desenvolva projetos de inovação.
10: Os recursos vão alavancar investimentos privados e permitirão contratar 550 projetos de inovação de empresas em um valor total de 1,2 bilhões.
8: Na área socioambiental, foi divulgado o resultado do primeiro processo público para a compra de créditos de carbono, o Profloresta Mais. O programa, uma parceria do BNDES com a Petrobras, financia projetos de restauração ecológica na Amazônia. As empresas vencedoras vão fornecer 5 milhões de créditos de carbono com replantio de espécies nativas, como detalhou a presidente da Petrobras, Magda Chambriá.
11: Nós recebemos 16 propostas, 3 foram selecionadas e cada um comprometido com a restauração de pelo menos 3 mil hectares de áreas degradadas no bioma amazônico.
8: Além disso, foi oficializada com a Petrobras uma parceria para pesquisas sobre minerais críticos essenciais para a transição energética. O presidente Lula destacou a importância dos investimentos públicos e privados para o crescimento do país.
5: O que nós estamos assistindo hoje é apenas uma demonstração de que o Brasil não pode comportar mais aquele discurso atrasado entre a competência privada e a competência pública. O que é público e que funciona tem que continuar público e funcionando. O que é privado e funciona tem que continuar sendo privado e funcionando. O que importa é que os dois produzam.
8: No evento, houve ainda o anúncio de financiamento de 340 milhões de reais a uma empresa de mobilidade urbana para aquisição de 85 mil bicicletas elétricas, voltadas para entregadores de aplicativos. O projeto utiliza recursos do Fundo Clima. Reportagem Nazi Brum.
4: Obras também de drenagem, saneamento, pavimentação e melhorias da rede elétrica em comunidades do Rio de Janeiro.
3: E ainda um grande projeto que vai ajudar a conter as enchentes na região do Jardim Maravilha.
4: Investimentos do governo federal que somam mais de R$1 bilhão.
3: O presidente Lula fez os anúncios hoje no Rio de Janeiro e autorizou o início de obras que devem melhorar a vida de quem mora nas periferias.
12: Com a assinatura da ordem de serviço, está autorizado o início das obras para controle de enchentes no Jardim Maravilha, em Guaratiba, zona oeste do Rio de Janeiro. Um dique de mais de 3 quilômetros vai funcionar como uma barragem, evitando que as águas cheguem às áreas habitadas. O projeto conta com drenagem e construção de reservatórios. Serão investidos 340 milhões de reais por meio do novo PAC, o Programa de Aceleração do Crescimento, beneficiando cerca de 30 mil pessoas. Gente como a Ivone Abrantes, que sofre há décadas com as inundações.
13: Cada enchente que tem, a gente é mais uma perda de tudo, aí a gente fica sem nada novamente, então fica muito difícil. Eu passei aqui esse tempo todo, que são décadas e décadas, vivendo nessa situação.
12: As obras terão duração de 3 anos. O presidente Lula pediu atenção da comunidade na execução dos trabalhos.
5: Eu queria que vocês fiscalizassem essas obras. Alguém está fazendo alguma coisa ou não está fazendo? As obras estão andando ou não estão andando? Porque se vocês não fiscalizarem e não denunciarem para a gente fica lá em Brasília achando que está tudo maravilhoso. Essas obras precisam andar rápido.
12: Favela da Maré, Complexo do Alemão e Rocinha também vão receber obras de urbanização. Serão mais de 700 milhões de reais do novo PAC para a construção de redes de esgoto, parques e praças, obras de pavimentação e melhorias na rede elétrica. O ministro das Cidades, Vladimir Lima, comentou os investimentos.
14: Nós estamos trazendo aqui hoje também cerca de 170 milhões de reais para o Complexo da Maré, onde hoje damos ordem de serviço para início do parque linear e do ecoponto que vai auxiliar no descarte de lixo no Complexo da Maré, gente. Além disso, hoje nós concluímos aqui no mês de junho o endereçamento CEP de todas as ruas, becos e vielas do Complexo da Maré. Com isso, a gente trazendo a oportunidade de você receber uma encomenda em casa ou de você acessar um serviço social.
12: Na área da educação, o governo anunciou um novo campus do Instituto Federal do Rio de Janeiro, na Cidade de Deus, em Jacarepaguá. A construção de uma nova escola em Realengo e também autorizou o início das obras do campus do Instituto Federal no Complexo do Alemão. Serão criados ainda 10 MovCels, equipamentos de cultura itinerantes que contam com biblioteca, estúdios para produção e edição audiovisual. Reportagem Graziele Bezerra.
4: E o governo do estado do Rio de Janeiro aderiu hoje ao PROPAG, Programa de Pleno Pagamento de Dívidas dos Estados.
3: O Rio possui uma dívida de 210 bilhões de reais com a União e todo mês são cobrados sobre ela o valor da inflação oficial, o IPCA, mais 4% de juros.
4: Mas com a adesão ao PROPAG, o estado fluminense pagará agora apenas o IPCA e a dívida foi renegociada por 30 anos.
3: Isso significa uma economia para os cofres locais de 3 bilhões e 100 milhões de reais somente neste ano.
4: Em contrapartida, o Estado deve investir em programas sociais.
3: Ao assinar o termo de adesão ao PROPAG, junto com o governador em exercício do Rio, Ricardo Couto, o presidente Lula destacou os ganhos para a população.
5: que é importante é que vai sobrar mais dinheiro para o governador administrar o Rio de Janeiro. E esse dinheiro, uma parte dele tem que ser alocada em políticas sociais, de preferência em duas áreas que são cruciais: saúde e educação.
4: E agora à noite, ainda na capital fluminense, o presidente Lula participa da cerimônia nacional de premiação da 20ª edição da Olimpíada Brasileira de Matemática das Escolas Públicas, a OBMEP.
3: A competição é voltada a alunos do 6º ano do ensino fundamental até o último ano do ensino médio de escolas públicas e privadas.
4: A repórter Thaís Antônio preparou uma reportagem para a gente sobre esse que é um dos principais estímulos ao estudo da matemática no Brasil.
15: Criada em 2005, a Olimpíada Brasileira de Matemática das Escolas Públicas, OBMEP, busca estimular o interesse pela matemática, descobrir novos talentos e incentivar estudantes a seguirem trajetórias nas áreas científica e tecnológica. Foi o que aconteceu com Luana Aparecida Costa, mestre em matemática pelo Instituto de Matemática Pura e Aplicada. Ela conquistou 5 medalhas na OBMEP, mas nunca se esqueceu da primeira, que despertou-a para o sonho de estudar essa disciplina.
16: Eu tenho uma irmã um ano mais velha que eu e ela ganhou uma medalha de bronze, então eu fiquei com vontade de ganhar medalha também e comecei a estudar. E comecei a me apaixonar pela matemática. E assim eu pude ganhar minha primeira medalha, que foi a medalha de ouro, tão sonhado ouro. Foi o melhor dia da minha vida, a cerimônia nacional de premiação da OBMEP. Eu lembro até hoje.
15: A iniciativa também contribui para fortalecer a educação básica, ampliar o acesso a materiais de qualidade e incentivar a formação e valorização de professores. Sanduel Vieira, professor da Universidade Federal do Piauí e medalhista da primeira edição da OBMEP, conta que descobriu sua vocação por meio da participação nas Olimpíadas.
17: Foi um divisor de águas na minha vida, me ajudou a escolher o curso que eu ia fazer. Fiz matemática, mestrado, doutorado em matemática e hoje sou professor da Universidade Federal do Piauí. Eu sou quem eu sou hoje, a pessoa que eu sou, por causa da OBMEP.
15: A OBMEP é realizada pelo Instituto de Matemática Pura e Aplicada, o INPA, com apoio dos Ministérios da Educação e da Ciência, Tecnologia e Inovação. Voltada para estudantes do 6º ano do ensino fundamental até o último ano do ensino médio, a Olimpíada segue mobilizando escolas de todo o país. Na edição de 2025, mais de 18 milhões de alunos se inscreveram para a prova, alcançando mais de 99% dos municípios brasileiros. Reportagem Thaís Antônio.
3: A plataforma de envio do Defesa Civil Alerta foi tirada do ar na madrugada do último sábado, após ter sofrido uma invasão e disparado alertas para diversas regiões do país.
4: A mensagem foi do tipo alerta extremo, que é disparado apenas em situações de risco iminente, e continha a palavra misantropia, que significa ódio à humanidade.
3: O alerta foi registrado nos estados de São Paulo, Rio de Janeiro, Mato Grosso do Sul, Distrito Federal e Paraná.
4: Ainda não é possível calcular quantos aparelhos móveis receberam as mensagens, de acordo com o secretário nacional de Proteção e Defesa Civil, Volney Wolf, mas ele já se encontra em desenvolvimento uma nova versão mais segura para esse sistema.
18: Temos que avaliar e ter informações bastante seguras de como é que aconteceu esse ataque, como é que essas pessoas conseguiram furar a nossa segurança, ver se está atendido por esse desenvolvimento que está em andamento no Ministério e no menor tempo possível, é uma questão de prioridade, né, do governo federal colocar essa nova versão que garanta mais segurança ao sistema e, enfim, aos usuários do Sistema Nacional de Proteção e Defesa Civil.
3: A Polícia Federal está investigando o caso e uma perícia técnica vai apurar o alcance dos disparos não autorizados.
4: O Ligue 180, canal de atendimento às mulheres, tem registrado aumento expressivo de violência nos ambientes digitais.
3: De acordo com o Ministério das Mulheres, o número de denúncias saltou de 5 mil para mais de 16 mil casos em 2026.
4: Isso representa tanto um crescimento nos casos, como também maior confiança da população no canal de denúncias.
3: Diante dessa realidade, a central passa a operar um novo protocolo para se adaptar às novas dinâmicas da violência digital.
19: O Ligue 180, Central Telefônica de Atendimento à Mulher, registrou 16.725 casos de violência contra mulheres em ambiente digital nos primeiros 5 meses deste ano. Esse número é 188% maior que o registrado nos 5 primeiros meses do ano passado, quando chegou à marca de 5.795 denúncias. De acordo com a ministra das Mulheres, Márcia Lopes, nos últimos anos houve uma subnotificação dos casos. Com melhorias no sistema, o Ligue 180 passou a receber mais denúncias. Segundo a ministra, isso é importante para investir nas políticas públicas de combate à violência.
20: A gente está percebendo que o grau de confiabilidade no 180 tem aumentado muito. Tem um espaço que não é só de denúncia, mas é de mapear a realidade.
19: Para lidar com o aumento expressivo, a central de atendimento Ligue 180 passou por atualizações. A ideia é aprimorar o atendimento para acolher e orientar vítimas de violência digital. Para isso, os atendentes passaram por capacitação. O sistema de registro também foi reformulado e passa a contar com um registro mais detalhado das ocorrências. Com isso, é possível especificar a atuação do governo federal, como detalha a ministra das Mulheres, Márcia Lopes.
20: Todas as medidas estão sendo pensadas a partir das realidades do Brasil. E nós estamos hoje num ambiente absolutamente favorável para a gente tomar as medidas. É só assim que a gente vai romper esse ciclo estarrecedor de violência contra as mulheres.
19: A Central de Atendimento à Mulher, Ligue 180, funciona 24 horas por dia, todos os dias da semana. Também é possível falar com a central por mensagem de WhatsApp pelo número 61-9610-0180. Reportagem Márcia Fernandes.
21: Se você já tirou a nova carteira de identidade nacional, essa semana você deve receber uma notificação pelo WhatsApp e pela caixa postal do gov.br, avisando sobre a possibilidade de uso da versão digital do documento.
3: A versão digital fica disponível no aplicativo gov.br e tem benefícios, como a inclusão dos dados referentes ao título de eleitor e a carteira nacional de habilitação.
21: Além da carteira de identidade nacional, a conta gov.br também tem uma nova funcionalidade, um formato digital de procuração para que beneficiários do INSS sejam representados por outras pessoas.
3: A procuração eletrônica pode ser usada somente no aplicativo ou site do meu INSS e não tem validade se impressa ou compartilhada como documento.
21: Ao aceitar a procuração eletrônica, o cidadão deve também indicar quais serviços ele autoriza que o representante possa consultar e o período de validade da procuração.
3: Por enquanto, 2 serviços estão disponíveis: consultas de documentos e de serviços online e consultas de pedidos e de benefícios.
21: Mas atenção com as fraudes. O governo do Brasil não envia mensagens por WhatsApp solicitando seus dados pessoais ou pedindo que você clique em nenhum link.
3: E tanto para a carteira de identidade nacional quanto para a procuração do INSS, você deve fazer os procedimentos dentro do site ou aplicativo do gov.br após inserir a sua senha.
21: Considerada a maior obra ferroviária do país, a Malha Norte teve concluído o trecho de 163 quilômetros entre Rondonópolis e Dom Aquino, no Mato Grosso.
3: O vice-presidente Geraldo Alckmin participou da entrega nesse fim de semana.
21: Integrado ao novo PAC, o empreendimento prevê 743 quilômetros de trilhos, ampliando a conexão das regiões produtoras de Mato Grosso com a Malha Ferroviária Nacional e o Porto de Santos.
3: A etapa entregue contou com investimentos privados de 5 bilhões de reais.
21: Alckmin lembrou que o avanço ferroviário é essencial não só para o escoamento da produção brasileira.
22: Reduz emissão de carbono, de gás de efeito estufa, diminui acidente. Então ajuda o meio ambiente, ajuda a saúde pública, reduz custo Brasil, melhora a competitividade e o país cresce mais, gera mais emprego e mais renda.
3: Conflitos, perseguições e crises humanitárias contribuíram para um aumento de pedidos de refúgio no Brasil.
21: Um estudo divulgado hoje pelo Ministério da Justiça e Segurança Pública mostra que o país recebeu quase 76 mil solicitações de refúgio em 2025.
7: Pela primeira vez, os cubanos lideraram os pedidos de refúgio no Brasil, superando os venezuelanos. Foram 41.919 solicitações feitas por cubanos e 21.233 por venezuelanos ao longo do ano passado. Os dados fazem parte do relatório Refúgio em Números 2026, apresentado durante evento realizado em Brasília, que marca os 75 anos da Convenção sobre o Estatuto dos Refugiados. O ministro da Justiça e Segurança Pública, Wellington César Lima e Silva, avalia que o documento continua atual diante do crescimento dos deslocamentos forçados em todo o mundo.
0: Essa data não marca apenas a assinatura de um tratado, mas a reafirmação da própria dignidade da pessoa humana diante do desafio do deslocamento forçado. É essa a força da expressão direito a ter direitos. E é esse vazio que a política de refúgio busca enfrentar.
7: Por trás das estatísticas estão histórias de pessoas que precisaram abandonar suas casas em busca de segurança ou melhores condições de vida. É o caso da cantora iraniana Mamoni, refugiada no Brasil desde 2012.
1: Saí do Irã para falta de liberdade, para direitos mulheres. Eu saí do Irã, eu sou cantora, mas cantar no Irã para mulheres é proibido. Você não pode subir no palco cantar, porque você é mulher.
7: O aumento dos deslocamentos forçados tem exigido o aperfeiçoamento constante das políticas de proteção e acolhimento. Segundo a secretária nacional de Justiça, Maria Rosa Loula, o Brasil tem buscado fortalecer mecanismos de acolhida e integração para pessoas que chegam ao país em busca de proteção internacional.
2: Num mundo em conflito, num mundo em que os deslocamentos forçados crescem a cada dia, o Instituto do Refúgio precisa e deve se aprimorar também a cada dia. O acolhimento que o Estado brasileiro tem proporcionado com o resguardo dos direitos humanos, da identificação, da segurança, promovendo a tão desejada migração segura e ordenada, é um exemplo para o mundo hoje.
7: Como parte desse esforço, o governo do Brasil lançou uma consulta pública do primeiro Plano Nacional de Migrações, Refúgio e Apatridia. O documento vai orientar pelos próximos 4 anos, ações voltadas ao acolhimento, à proteção de direitos e à integração social e econômica de imigrantes, refugiados e apátridas no Brasil. Participe e contribua pelo site brasilparticipativo.presidencia.gov.br. Reportagem Caroline Blaut.
3: Pacientes que enfrentam câncer de mama avançado agora contam com uma nova aliada na luta contra a doença.
21: A Anvisa aprovou hoje um tratamento oral inédito com o uso do medicamento Inlurio, fabricado no Brasil.
3: A medicação é indicada para pacientes adultos cujo tumor já se espalhou ou não pode ser operado.
23: Foi registrado nesta segunda-feira pela Agência Nacional de Vigilância Sanitária, Anvisa, o medicamento de nome Inlurio, que é o tocilato de inlunestranto. Ele é indicado para adultos com câncer de mama avançado, que não pode ser removido por cirurgia ou que já se espalhou para outras partes do corpo. O novo medicamento bloqueia os receptores de estrogênio devido por cirurgia ou que já se espalhou para outras partes do corpo. O novo medicamento bloqueia os

0: pais e responsáveis por crianças menores de 5 anos já podem procurar os postos de saúde e garantir a proteção contra doenças graves como pneumonia, meningite e otite.
1: O SUS começou a disponibilizar a nova vacina Pneumo 20, que substitui a versão anterior e amplia a cobertura para 20 tipos da bactéria pneumococo.
0: O Ministério da Saúde já distribuiu mais de 570 mil doses para os estados e espera entregar mais de 6 milhões até o fim do ano.
2: Crianças menores de 5 anos que ainda não completaram a vacinação contra o pneumococo já podem receber a nova vacina Pneumo 20 pelo Sistema Único de Saúde, o SUS. O imunizante passa a integrar o calendário nacional de vacinação e protege contra 20 tipos da bactéria responsável por doenças como pneumonia, meningite e otite. Segundo o Ministério da Saúde, mais de 570 mil doses já foram distribuídas nos estados e a previsão é entregar mais de 6 milhões de doses até o fim deste ano. A vacina amplia a cobertura contra os sorotipos mais associados aos casos graves da doença pneumocócica. Dados da Organização Mundial da Saúde, OMS, apontam que essa é uma das principais causas de morte infantil por doenças que podem ser prevenidas com vacinação. Além das crianças, a Pneumo 20 também vai ser oferecida a povos indígenas sem histórico de vacinação pneumocócica, idosos acamados ou que vivem em instituições e pessoas atendidas pela rede de imunobiológicos para pessoas em situações especiais. Com redação de Diego Freitas, Gilson Santa Fé, para a Voz do Brasil.
1: E essas foram as notícias do Governo do Brasil.
0: Fique agora com as notícias do Poder Judiciário e do Congresso Nacional. Boa noite.
1: Boa noite para você e até amanhã.
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5: Supremo Tribunal Federal mantém critérios de distribuição de receitas do ICMS Educacional a municípios mineiros.
6: STJ decide que plano de saúde deve cobrir cirurgia robótica para câncer de próstata, mesmo fora do rol da ANS.
5: Dois municípios de Minas Gerais, dois de São Paulo e um de Goiás, elegeram novos prefeitos.
6: Boa noite, eu sou Marcela Luiz.
5: E eu sou Walter Lima.
6: O Supremo Tribunal Federal manteve critérios de distribuição de receitas do ICMS Educacional a municípios mineiros.
5: A ação foi julgada em sessão no plenário virtual. Marta Ferreira.
7: A controvérsia teve origem nas alterações promovidas pela Emenda Constitucional 108 de 2020, que autorizou os estados a definir critérios para a distribuição de até 35% da cota parte municipal do ICMS. Relatora do caso, a ministra Carmen Lúcia, votou pela improcedência do pedido. Em seu entendimento, a regulamentação da norma incorporou dados quantitativos relacionados ao número de alunos, afastando a afirmação de que o critério populacional teria sido ignorado. Os demais ministros acompanharam a relatora e assim validaram os trechos questionados.
6: Plano de saúde deve cobrir cirurgia robótica indicada a beneficiário para tratar câncer de próstata.
5: Essa decisão é do STJ, Fátima Uchoa.
8: O beneficiário ajuizou ação contra o plano de saúde pedindo o ressarcimento de despesas médicas e consultas, além de indenização por danos morais. O Tribunal de Justiça do Rio Grande do Sul reformou sentença que havia concedido os pedidos. Já no STJ, a quarta turma determinou a devolução de valores gastos com a cirurgia, mas entendeu que o dano moral deverá ser rediscutido no Tribunal Estadual por necessitar análise de fatos e provas. Segundo o relator ministro João Otávio de Noronha, nesse caso deve ser flexibilizado o rol de procedimentos da Agência Nacional de Saúde Suplementar e observados critérios técnicos fixados pelo próprio STJ e pelo Supremo Tribunal Federal.
6: Dois municípios de Minas Gerais, dois de São Paulo e um de Goiás elegeram novos prefeitos nesse domingo.
5: As eleições suplementares são reguladas pelo Código Eleitoral. Fábio Ruas.
9: No estado de São Paulo, Reginópolis elegeu João Paulo Veríssimo. E em Tuiuti, quem teve mais votos foi Alexandre Tadeu Gonçalves. Em Goiás, Elisberto Luz foi eleito prefeito de Joviânia. E em Minas Gerais, Amparo da Serra elegeu uma mulher para ser a nova prefeita. Quem ganhou foi Ayla Barbosa. Já em Bonito de Minas, Miqueias Mota

0: e se tornou o novo chefe do Poder Executivo do município.
1: Técnica de enfermagem consegue encerrar contrato após ser transferida de cidade.
2: Para o TST, a mudança foi considerada uma falta grave do empregador. Marla Lacerda.
3: A técnica de enfermagem passou em um concurso público para trabalhar em um hospital de Itanhaém, São Paulo. 3 anos depois, acabou o convênio entre o hospital e o Estado, e ela foi transferida para outra unidade de saúde, em Pariquera-Açu, a 155 quilômetros de distância. Para os ministros, a mudança violou o edital do concurso, uma alteração ilegal do contrato de trabalho. Por isso, a técnica de enfermagem conseguiu a rescisão indireta, ou seja, ela pôs fim ao contrato de trabalho, mas com direito a todas as verbas trabalhistas, como se fosse uma demissão sem justa causa.
1: Tribunal Regional Federal da Terceira Região mantém decisão que obriga o Estado de Mato Grosso do Sul atender indígenas pelo telefone 190.
2: A ação foi proposta pelo MPF e pela FUNAI. Vanessa Pereira.
4: Segundo denúncias da comunidade indígena Guarani Kaiowá, não há atendimento policial nas reservas, situação que se arrasta no Poder Executivo de Mato Grosso do Sul desde 2009. Em decisão, o TRF3 manteve a obrigação de atuação das polícias civil e militar do Estado e fixou multa diária de R$ 1.000 ao governo de Mato Grosso do Sul em caso de descumprimento.
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1: Uma boa noite.
2: E até amanhã.
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7: Eu sou Paula Groba.
8: E eu sou Ricardo Nakaoka.
7: E estes são os destaques de hoje do Jornal do Senado, que começa agora.
8: O Congresso vai analisar veto ao projeto do contrato de primeiro emprego.
7: Parlamentares vão debater MP que exige prova nacional do MEC para exercício da medicina.
8: Lei garante até 1 ano para mulheres denunciarem violência doméstica e familiar.
7: Boa noite.
8: Boa noite.
7: Mulheres vítimas de violência doméstica e familiar passam a ter mais tempo para buscar a justiça. Uma nova lei ampliou de 6 meses para 1 ano o prazo para denunciar o agressor.
8: O objetivo da mudança é reforçar a proteção às vítimas, em sintonia com os princípios da Lei Maria da Penha. Repórter Bruno Lourenço.
9: A lei agora dá a vítimas de violência doméstica e familiar até 1 ano para tomar providências legais contra seus agressores. O prazo anterior era de 6 meses, com do dia em que a mulher tem conhecimento do autor do crime. A senadora Damares Alves, do Republicanos do Distrito Federal, afirmou que essa extensão do tempo se insere no espírito da Lei Maria da Penha e no tratamento mais protetivo às vítimas.
10: Neste sentido, apenas com o decurso do tempo, com a progressiva conscientização da violência vivida e o consequente fortalecimento moral, é que a mulher possui condições de denunciar seu agressor. Assim, nada mais razoável que o direito de queixa possa ser exercido dentro do período de 12 meses, ao contrário dos 6 meses hora vigentes.
9: Em caso de falha do Ministério Público, esse prazo também vai a 1 ano e começaria a contar a partir do término do período reservado à promotoria para o oferecimento da denúncia à Justiça.
7: O senador Randolfe Rodrigues, do PT do Amapá, afirmou estar confiante na votação da proposta que acaba com a escala de trabalho 6x1 antes do recesso parlamentar, previsto para começar no dia 17 de julho. Para o líder do governo no Congresso Nacional, a realização de uma sessão de debates sobre o tema, marcada para 1º de julho, demonstra que a matéria está avançando no Senado.
8: Randolfe também avalia que há tempo para que a proposta que reduz a jornada para 40 horas semanais, sem corte de salários, seja analisada pela Comissão de Constituição e Justiça e pelo plenário ainda neste semestre.
11: E eu estou otimista que nós não entraremos em recesso sem a apreciação do fim da 6x1.
7: E foi vetado integralmente pelo governo o projeto que criava o programa Contrato de Primeiro Emprego, voltado à ampliação das vagas para quem ainda não teve a carteira assinada.
8: A decisão presidencial agora será analisada por deputados e senadores em sessão do Congresso. Mais detalhes com o repórter Márcio Maturana.
12: O projeto que criava o programa Contrato de Primeiro Emprego para jovens de 18 a 29 anos foi vetado integralmente. O governo argumentou que a proposta prejudica os estudos com jornadas de até 44 horas semanais e cria uma categoria de trabalhadores com menos direitos porque diminui a parte do patrão para o FGTS e para a Previdência. O autor foi o senador Irajá, do PSD do Tocantins, que pretendia, com a proposta, reduzir um problema dos profissionais iniciantes.
13: Os adolescentes, os jovens, que tanto sonham e almejam ter uma profissão, ter a sua independência financeira, de poder ajudar com o orçamento doméstico da sua família em casa, de poder ter um trabalho digno, hoje não possuem nenhum tipo de perspectiva, porque o próprio mercado de trabalho justifica que esses jovens não têm experiência profissional. Ora, é um dilema. Se ele não tem oportunidade, como é que ele vai ter experiência?
12: O veto precisa ser analisado agora numa sessão do Congresso Nacional.
7: E para obter registro profissional nos conselhos regionais, estudantes de medicina deverão ser aprovados no Exame Nacional de Avaliação da Formação Médica, o ENAMED, no último ano da graduação. A exigência foi determinada por medida provisória publicada pelo presidente Lula.
8: A prova será aplicada pelo Ministério da Educação, mas a obrigatoriedade valerá apenas para os alunos que ingressarem no curso após a publicação da medida provisória. Os candidatos reprovados poderão refazer o exame em edições posteriores, que ocorrerão semestralmente.
7: No Senado, aguarda análise do plenário um projeto que também estabelece prova de proficiência como pré-requisito para obtenção do registro profissional. No entanto, nesse caso, a aplicação do exame seria feita pelo Conselho Federal de Medicina. O relator da proposta, senador Dr. Irã, do Progressistas de Roraima, defende a iniciativa.
14: De 100 médicos que se formam, 30 não sabem nada. E aí, esses médicos vão cuidar da gente. E isso deixa as pessoas que principalmente vão procurar os ambulatórios do SUS, os prontos-socorros, numa situação de absoluta fragilidade.
8: O projeto que cria regras para regularizar áreas rurais embargadas por infrações ambientais terá de ser analisado pelo plenário.
7: Um recurso apresentado por senadores derrubou a decisão terminativa da Comissão de Agricultura. Os detalhes com a repórter Marcela Cunha.
15: O texto tinha sido aprovado de forma terminativa pela Comissão de Agricultura e seguiria direto para a Câmara se não houvesse o recurso. O documento foi assinado por senadores do PT, PDT, PSB e PSD, que defendem uma discussão mais ampla, por entenderem que a proposta envolve proteção ambiental, fiscalização e responsabilização por infrações. O projeto do senador Sérgio Petecão, do PSD do Acre, cria termos de compromisso entre produtores e órgãos ambientais para cessar a infração, reparar o dano e permitir o retorno da área à regularidade. Se o órgão ambiental não responder ao pedido em 60 dias, os efeitos econômicos do embargo, como restrição ao crédito rural, poderão ser suspensos. O relator, senador Zequinha Marinho, do Podemos do Pará, defendeu que a proposta dá mais previsibilidade sem comprometer o meio ambiente.
16: O embargo não pode ser via satélite. O embargo tem que ser com a presença do técnico, identificando a área e isolando aquela área para que não haja qualquer tipo de comprometimento no sentido inverso e liberando a área não embargada para a continuidade da produção.
15: Com o recurso, a proposta ainda não segue para a Câmara e terá que ser analisada pelo plenário do Senado.
8: E comprar um imóvel na planta pode representar a realização de um sonho, mas também envolve riscos para o comprador. Para aumentar a segurança de quem investe nesse tipo de aquisição, o Senado pode iniciar a análise de um projeto que cria novas garantias durante a execução da obra.
7: Entre as medidas previstas está a constituição de garantia até a conclusão do empreendimento. A reportagem é de Alexandre Campos.
17: Pelo projeto do senador Paulo Paim, do PT do Rio Grande do Sul, o valor da garantia correspondente a 5% 1% do custo estimado do empreendimento deverá ser oferecido antes mesmo do início da obra, por meio de caução em dinheiro, seguro-garantia, fiança bancária ou em caução em títulos da dívida pública. Na opinião dele, isso pode evitar prejuízos aos consumidores em cenários de crise, por exemplo.
18: Além disso, os contratos deverão ser muito mais claros, apresentando o projeto completo, o cronograma e as datas exatas de início e entrega da obra. É mais respeito com o bolso do consumidor e é muito mais segurança para o patrimônio das famílias.
17: O projeto ainda torna obrigatório submeter o empreendimento ao regime de afetação. Assim, o terreno, direitos e bens relacionados a determinada incorporação imobiliária não poderão ser usados para, por exemplo, cobrir eventuais dívidas do incorporador sem relação com a obra em execução.
8: O Senado debateu em plenário a criação do Estatuto dos Cães e Gatos.
7: A proposta estabelece deveres e políticas públicas para a proteção e bem-estar desses animais. Repórter Patrícia Oliveira.
19: A proposta surgiu a partir de sugestões de entidades civis protetoras dos animais, após a repercussão da morte do cão Orelha. O texto define regras para o cuidado de cães e gatos comunitários, a responsabilidade do poder público no atendimento veterinário, castração em massa, microchipagem e apoio a ONGs e protetores. Fernanda Becker, presidente da Associação dos Amigos dos Animais, destacou o reconhecimento no texto de que cães e gatos são seres sencientes, que sofrem, sentem medo, prazer e afeto.
20: Eles não sabem o que é o Senado Federal, o que é uma lei, o que é um estatuto, mas eles conhecem na pele o que é a fome, o frio, a dor.
19: O estatuto prevê também penas de prisão para o assassinato de animais e criminaliza abandono, maus tratos, zoofilia, omissão de socorro e comércio clandestino. O senador Paulo Paim, do PT do Rio Grande do Sul, destacou o compartilhamento de imagens de crueldade contra animais cometidas por jovens na internet.
18: Quem comete uma crueldade contra um animal, no futuro, comete o mesmo tipo de crime contra um ser humano.
19: O Estatuto dos Cães e Gatos aguarda votação na Comissão de Constituição e Justiça.
8: Com edição de Paula Groba e trabalhos técnicos de João Lira, o Jornal do Senado fica por aqui. Acompanhe agora as notícias da Câmara dos Deputados. Boa noite.
7: Boa noite e até amanhã.
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21: Câmara define política para prevenção e tratamento de doenças da pele. Deputados incluem robótica como matéria optativa no currículo escolar.
22: Comissão especial garante prioridade de direitos para a primeira infância.
23: Plenário pode sustar demarcações de terras indígenas em Santa Catarina.
24: Boa noite. O plenário da Câmara pode votar projeto que susta decretos de demarcação de terras indígenas em Santa Catarina. O repórter Antônio Vital acompanhou a discussão da proposta.
25: O plenário da Câmara aprovou o regime de urgência para um projeto que susta decretos do governo federal sobre demarcações de terras indígenas em Santa Catarina. O projeto susta dois decretos de 2024. Um deles demarcou a terra indígena Toldo Imbu, no município de Abelardo Luz. O outro demarcou a terra indígena Morro dos Cavalos, na cidade de Palhoça. A proposta também susta um artigo inteiro de um decreto de 1996 que trata de procedimentos administrativos a serem seguidos pela FUNAI desde a identificação até a homologação de terras indígenas no país. O trecho trata do levantamento fundiário da área e dos estudos antropológicos necessários para a demarcação. Um dos dispositivos obriga municípios e pessoas atingidas a apresentarem provas como títulos dominiais, laudos periciais, pareceres, declarações de testemunhas, fotografias e mapas para questionar a demarcação ou pedir indenização. O projeto foi apresentado pelo senador Espiridion Amin, do PP de Santa Catarina, e já foi aprovado pelo Senado. Com regime de urgência, pode ser votado diretamente pelo plenário da Câmara, sem passar pelas comissões permanentes da Casa. Espiridion Amin argumentou que os decretos não seguem as determinações da Lei do Marco Temporal, que reconhece terras indígenas existentes antes de 1988. Segundo ele, famílias de agricultores da região ocupam as propriedades há mais de um século. Na Câmara, o regime de urgência foi pedido pela deputada Júlia Zanatta, do PL de Santa Catarina, que alegou irregularidades nos procedimentos de demarcação.
26: É garantir
0: a propriedade privada e a segurança jurídica, porque esse decreto tem problemas gravíssimos, laudos antropológicos muito questionáveis, a população local não foi ouvida. O decreto não foi feito de maneira adequada.
25: O deputado Bongás, do PT do Rio Grande do Sul, criticou a proposta. Para ele, o Congresso sustar os dois decretos de demarcação fere as atribuições do governo federal. E o projeto também impede novas demarcações.
1: Então, o que nós estamos decretando aqui é que nunca mais o executivo possa fazer demarcações. Ora, se esta casa reclama que tem interferência de outro poder, interpoderes, esta é uma interferência do Parlamento sobre o Executivo. Então tem duas gravidades e duas inconstitucionalidades.
25: Ainda não há data para votação no plenário da Câmara do projeto que susta decretos do governo federal sobre demarcações de terras indígenas em Santa Catarina. Rádio Câmara, de Brasília, Antônio Vital.
2: Economia.
3: Capitão Alden, do PL da Bahia, defende a criação de uma política específica para o gás de cozinha destinado ao consumo residencial. Segundo o deputado, é necessário reduzir o impacto do preço do produto no orçamento das famílias brasileiras.
4: Capitão Alden argumenta que o Brasil possui produção própria de gás e que o consumidor doméstico não deve ser tratado da mesma forma que grandes usuários industriais e comerciais. Para ele, a proposta fortalece a proteção social e contribui para diminuir o custo de vida da população.
3: João Daniel, do PT, celebra os investimentos federais anunciados para Sergipe nas áreas de infraestrutura, saúde e energia. Na visão do deputado, os recursos representam uma oportunidade para impulsionar o desenvolvimento econômico e ampliar a oferta de serviços à população.
4: João Daniel ressalta a retomada de projetos da Petrobras, a ampliação da produção de fertilizantes e a execução de obras como a Adutora do Leite e a nova ponte entre Aracaju e Barra dos Coqueiros. Ele afirma que as iniciativas devem gerar empregos e fortalecer a economia.
2: Segurança Pública.
3: Câmara aprova projeto que prevê confisco de bens em crimes contra crianças. A repórter Sofia Peçanha tem os detalhes sobre a medida.
6: A Comissão de Constituição e Justiça da Câmara dos Deputados aprovou o projeto que prevê o confisco de bens utilizados em crimes contra crianças e adolescentes. Apresentada pelo deputado José Medeiros, do PL de Mato Grosso, a proposta altera o Estatuto da Criança e do Adolescente. Segundo o texto, o projeto visa endurecer as punições e atingir os bens utilizados ou obtidos por meio de práticas criminosas como a exploração sexual, a pornografia infantil e o tráfico de menores. A medida permite que imóveis, veículos, dinheiro e outros bens sejam apreendidos e destinados à indenização das vítimas ou ao Fundo dos Direitos da Criança e do Adolescente. Durante a votação na Comissão de Segurança Pública e Combate ao Crime Organizado, o parecer foi lido pelo deputado da Vitória, do PP do Espírito Santo, e ele destacou a importância de fortalecer os mecanismos de combate a esses crimes.
26: É necessário o estabelecimento de políticas criminais que coloquem à disposição do Estado instrumentos e infraestrutura adequados para a repressão e prevenção dos crimes de tráfico de criança e adolescente ou contra a liberdade de dignidade sexual de criança ou adolescente.
6: O projeto também prevê que, ainda durante a investigação, o juiz pode bloquear os bens, evitando que sejam escondidos, vendidos ou transferidos. Além disso, equipamentos e veículos apreendidos poderão ser utilizados pelas forças de segurança em operações de combate a esses crimes, mediante autorização judicial. No caso de estabelecimentos que facilitem ou permitam esse tipo de prática criminosa, os responsáveis podem ser penalizados, com possibilidade de cassação da licença de funcionamento. A medida também foi aprovada pela Comissão de Seguridade Social e Família. A relatora, a deputada Fávia Moraes, argumentou que a proposta aumenta a proteção de crianças e adolescentes. Em concordância na comissão, o deputado Dr. Zacarias Calil, de Goiás, ressaltou, com base na sua experiência como cirurgião pediátrico, o impacto dessas violações na vida das vítimas.
27: Tanto de criança que nós já atendemos, vítimas de abuso sexual. É uma coisa assim impressionante. E com sequelas não só psicológicas, mas também com sequelas anatômicas, que ficam ali para o resto da vida.
6: Agora, o projeto que prevê o confisco de bens em crimes contra crianças segue para votação no plenário da Câmara. Da Rádio Câmara de Brasília, Sofia Peçanha.
2: Habitação.
4: Reginaldo Lopes, do PT de Minas Gerais, exalta o programa Imóvel da Gente, do governo federal, que destina imóveis da União a estados e municípios para projetos de interesse público. Ele acredita que a iniciativa contribui para ações de mobilidade urbana, saúde e educação.
3: Uma das áreas citadas por Reginaldo Lopes é a antiga linha férrea Águas Claras, na região metropolitana de Belo Horizonte. Segundo o parlamentar, a medida vai permitir a implantação de um parque linear e de novas vias de acesso em Belo Horizonte e Nova Lima.
2: Ciência e tecnologia.
4: A Câmara aprovou um projeto que autoriza a inclusão da robótica como disciplina optativa nas escolas. O repórter Marcelo Lacher explica como isso será feito.
9: O plenário da Câmara aprovou o projeto que autoriza o governo a incluir a robótica como matéria optativa nos currículos de toda a rede de ensino. Isso vai valer para a educação pública e privada. A proposta também reconhece a robótica como esporte de competição. A robótica é uma disciplina que envolve conceitos de diversas áreas de conhecimento, como mecânica, elétrica, eletrônica e computação. E como o próprio nome diz, o objetivo é construir robôs capazes de desempenhar diversas tarefas. O projeto original do deputado Luiz Carlos Mota, do PL de São Paulo, incluía a robótica como disciplina obrigatória, o que foi retirado do texto pelo relator, deputado Saulo Pedroso, do PSD de São Paulo. Hoje, diversos sistemas de ensino já prevêem a robótica como disciplina optativa, o que é admitido pela Base Nacional Comum Curricular. A proposta foi criticada em plenário pelo deputado Tarcísio Mota, do PSOL do Rio de Janeiro. Para quem sugerir disciplinas escolares, não é papel do parlamento.
10: Esse parágrafo, esse artigo é inócuo. Ele diz que o Poder Executivo pode fazer uma coisa que ele já pode, mas ele abre um precedente muito difícil. Porque não é papel nosso dizer que o governo pode ou não pode fazer disciplina no currículo escolar. Isso é papel da Base Nacional Curricular Comum e do Conselho Nacional de Educação, ouvido o Ministério da Educação e no Plano Nacional de Educação votado aqui.
9: O projeto prevê ainda que a robótica educacional e a robótica como competição dependerão de recursos do orçamento, mas admite a participação de parcerias público-privadas. O relator, Saulo Pedroso, disse que o projeto pode ajudar a atrair investimentos.
11: O projeto de robótica já é uma realidade hoje, na atualidade, e o que nós estamos fazendo é, além da possibilidade de fazer parte da grade educacional de ensino, é que ela seja reconhecida como uma modalidade esportiva e a gente possa incentivar, né, investimento nessa área no país. Investimentos vão acontecer, nós vamos ter a oportunidade de gerar emprego, gerar renda.
9: O projeto que autoriza o governo a incluir a robótica como matéria optativa nos currículos escolares e reconhece a modalidade como esporte de competição seguiu para análise do Senado. Da Rádio Câmara de Brasília, com informações de Antônio Vital, Marcelo Larcher.
2: Política.
3: Sâmia Bonfim, do PSOL de São Paulo, registra a decisão da primeira turma do STF que condenou o ex-deputado Eduardo Bolsonaro pelo crime de coação. Ela entende que responsabilizar agentes públicos por atos ilegais é importante para a defesa das instituições democráticas.
4: De acordo com Sâmia Bonfim, não deve haver tratamento diferenciado para autoridades investigadas pela Justiça. A parlamentar considera que a aplicação imparcial da lei preserva o Estado Democrático de Direito e a confiança da população nas instituições.
3: Já cabo Gilberto Silva, do PL da Paraíba, repudia a decisão do Supremo que envolve Eduardo Bolsonaro. O congressista questiona a condução do processo e afirma que houve desrespeito a princípios constitucionais e ao devido processo legal.
4: Cabo Gilberto Silva manifesta solidariedade a Eduardo Bolsonaro e sustenta que a decisão tem motivação política. Na visão do deputado, o caso reforça a necessidade de debate sobre garantias individuais, independência entre os poderes e respeito às prerrogativas parlamentares.
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2: Direitos Humanos.
3: A Comissão Especial da Primeira Infância aprovou a inclusão de prioridade para este grupo na Constituição. A repórter Maria Neves tem mais informações.
13: A comissão especial que analisou a proposta de incluir na Constituição a prioridade da primeira infância, período que vai de 0 a 6 anos no acesso a uma série de direitos previstos na Carta Constitucional, aprovou o texto da relatora, deputada Amanda Gentil, do PP do Maranhão. Ao apresentar o relatório, a parlamentar ressaltou que as experiências vividas nessa fase moldam o cérebro da criança por toda a vida, com consequências para o aprendizado e a saúde física e mental.
14: É um dado científico, foi através do ganhador do Prêmio Nobel, James Heckman. A cada dólar investido na primeira infância, nós temos um retorno 7 vezes maior. Então, isso aqui é muito mais do que pensar no hoje. A gente está aprovando um texto hoje que muda a realidade de muitas crianças na primeira infância, mas também muda a realidade de muitos jovens e adolescentes e adultos lá na frente.
13: Hoje, a Constituição determina que o Estado, a família e a sociedade devem assegurar a crianças, adolescentes e jovens direitos como saúde, educação, cultura e convivência familiar com prioridade absoluta. O texto constitucional também estabelece a obrigatoriedade de proteção integral desse grupo social contra a violência e o abandono. A proposta aprovada, que foi apresentada pela deputada Laura Carneiro, do PSD do Rio de Janeiro, inclui expressamente na Constituição a menção à primeira infância na garantia desses direitos. Para o presidente da Comissão Especial, deputado Osmar Terra, do PL do Rio Grande do Sul, não há prioridade maior que a primeira infância em qualquer política pública. O parlamentar, que é médico, sustenta que essa fase da vida representa um momento crucial em que o ser humano organiza todas as competências que vai usar pelo resto da vida. De acordo com ele, as vivências nessa idade têm consequências, inclusive, para a saúde cardíaca.
15: Uma criança bem cuidada no início da vida tem menos chance de ter problemas cardíacos graves na idade adulta. Embora possa ter até tendência genética, mas pode ser prevenido pela estimulação e pelo manejo do estresse.
13: Ainda de acordo com o projeto aprovado, União, Estados e Municípios terão de dar publicidade aos investimentos realizados anualmente em ações e programas voltados à família, à criança, desde a primeira infância, ao adolescente, ao jovem, à mulher e ao idoso. A relatora, deputada Amanda Gentil, também apresentou um projeto para alterar o marco legal da primeira infância. Uma das mudanças propostas prevê a adoção de medidas para evitar a exposição precoce e excessiva de crianças à propaganda e a conteúdos e tecnologias inadequados ao desenvolvimento infantil. O projeto também cria o Indicador Nacional de Desenvolvimento da Primeira Infância, como instrumento de monitoramento e avaliação das políticas públicas destinadas a pessoas nessa faixa etária. Da Rádio Câmara de Brasília, Maria Neves.
2: Saúde.
24: Os deputados aprovaram a Política Nacional para a Prevenção e Tratamento de Doenças Crônicas da Pele no SUS. O texto foi encaminhado para análise do Senado, como informa a repórter Daniele Lessa.
16: A Comissão de Constituição e Justiça da Câmara dos Deputados aprovou o projeto que cria uma Política Nacional de Prevenção, Tratamento e Controle das Doenças Crônicas da Pele dentro do Sistema Único de Saúde, o SUS. O autor do projeto é o deputado Cabo Gilberto Silva, do PL da Paraíba. A proposta prevê uma atuação mais ampla do SUS, com diagnóstico precoce, tratamento e acompanhamento contínuo dos pacientes. O relator da proposta na Comissão de Saúde, deputado Ismael Alexandrino, do PSD de Goiás, argumenta que essas doenças exigem um cuidado mais completo e humanizado, pois causam impactos profundos na qualidade de vida.
5: É a promoção de um atendimento integral e multidisciplinar, que inclui não apenas o tratamento clínico, mas também suporte psicológico, psiquiátrico e social. Esta abordagem reflete a compreensão de que as doenças crônicas de pele têm implicações que vão além do físico, afetando também a saúde mental e o bem-estar social dos pacientes.
16: Outras medidas da proposta incluem o incentivo às pesquisas científicas e a realização de campanhas educativas para conscientizar a população e reduzir o preconceito contra pessoas com doenças de pele. O projeto que cria a Política Nacional de Prevenção, Tratamento e Controle das Doenças Crônicas da Pele foi aprovado por 3 comissões da Câmara e foi para o Senado, sem necessidade de passar pelo plenário. Para virar lei, precisa ser aprovado pela Câmara e pelo Senado. Da Rádio Câmara de Brasília, Daniele Lessa.
23: Luiz Couto, do PT da Paraíba, manifesta apoio à criação da Frente Parlamentar de Apoio às Pessoas com Epilepsia. De acordo com o deputado, a iniciativa amplia o debate sobre a doença e combate o preconceito enfrentado por milhões de pacientes.
24: Ele defende ainda mais investimento em diagnóstico precoce, acesso a medicamentos e políticas públicas voltadas às pessoas com epilepsia. Para Luiz Couto, a Frente Parlamentar pode contribuir para garantir mais inclusão, dignidade e qualidade de vida aos pacientes e suas famílias.
23: Termina agora o Jornal Câmara dos Deputados, produzido pela Rádio Câmara, com trabalhos técnicos de Alan de Souza e apresentação de Val Monteiro e Luciana Vieira. Uma boa noite para você.
24: Você fica agora com as notícias do Tribunal de Contas da União. Boa noite.
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1: Não é frescura, não. É que o sistemão do Bruno e Barreto é perigoso, né?

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2: 4:18.
3: Senhor, meu primeiro pensamento nesta manhã que começa se dirige para Ti, que velaste meu sono e assististe o meu despertar. Tu moras nas alturas e habitas bem no íntimo de minha vida e todo esse dia é Teu. Consagro-te agora a jornada que começa. Que meu trabalho seja fecundo com o orvalho de Teu amor e a força de Tua bênção. Em vão trabalham os homens se Tu não os amparas. Permite que eu possa responder claramente todos a respeito da esperança que existe em mim. Que todos aqueles que eu encontrar possam receber uma palavra amiga de meus lábios, um gesto acolhedor de minhas mãos e uma oração sincera de meu coração. Olha nas mesas dos homens pobres e que possam se alimentar para recuperar as forças e continuar a caminhada da vida. Que hoje à noite eu possa estar novamente contigo, na intimidade, como alguém que reencontra um amigo, para poder dar graças pelo dia que me deste.

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0: dia! Bom dia, Dourados! Bom dia, Mato Grosso do Sul! Bom dia, Brasil!
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0: Chegando aqui na sua rádio Boa Nova 87,9 FM, a mais feliz da cidade. Mais uma edição do Alvorada Sertaneja. Primeiramente, agradecendo, louvando, bendizendo o santo nome do Senhor nosso Deus. Obrigado, Pai amado. Obrigado, Senhor, por nos conceder a graça de mais um dia. Que entra em cada lar, em cada coração, em cada família, o amor, a paz, a fé, a esperança. Terça-feira, 23 de junho de 2026. Estamos na estação do inverno brasileiro, a lua crescente, temperatura 12 graus. 12 graus a temperatura, mas o vento, a sensação lá fora é de 3, 4 graus. Muito frio, né? Tá frio demais, so. É, imagina pegar as moringas, rastelo, rodo e ir pra roça com frio desse, hein? É, rapaz, no meu tempo da roça não tinha isso, não. Não tinha de ficar deitado debaixo de coberta, não. Cedinho, 5 horas no ponto, pra ir pro cafezal, hein? É, rapaz. Cafezal, cortar cana de açúcar pro gado, a cana coberta de geada. É, rapaz, a vida do roceiro não é fácil, não, sou? Muito bom dia pra você de todos os bairros, vila, centro da nossa grande Dourados. Você que nos acompanha pelo aplicativo, em outras cidades, estado, país, no sítio, na chácara, nas fazendas, aquele bom dia especial. Alô, motoristas, bom dia, circulando pelas ruas da nossa cidade, nas BRs, você, motorista, caminhoneiro, que está chegando a Dourados, seja bem-vindo, você que está saindo, boa viagem.
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0: Lasqueira, boa música sertaneja no ar, bom dia para você que está de Butuca. Alô, Paulinho Costa, da Vila Almeida, preparando lá o seu bar para atender a clientela, né, Paulinho? Aquele abraço, meu irmão. Abraço, um beijo no coração da Ana Maria de Lourdes, mamãe do Paulinho, a todos que estão vindo. Daqui a pouco eu mando um recado para todo mundo, porque vamos curtir música. 4 horas e 33 minutos. Olha o trava-língua. 4 e 33. É, Daniel canta para nós Quando a Saudade Dói. Liu e Léo, Jardineira Amarela. Quem nunca andou de jardineira, hein? Tem alguém que será que já andou de jardineira? É, rapaz. Já andei de jardineira, já andei de trem, né? Mais tempo. Canta para nós. Bonito quando são 4 horas e 34 minutos.
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2: Pensa em alguém que a gente ama, a saudade dói. Esta canção é uma homenagem para você, meu irmão João Paulo.

Muito bem, bom dia. Bom dia para você que está de butuca, escuta, já nós, pelo radinho do carro, aí na sua casa, no radinho. É, tem gente debaixo das cobertas, escutando a Boa Nova, outros tomando chimarrão, cafezinho, chazinho, tudo de bom para vocês, tá? Outros fazendo aquele lanchinho especial. Aquele abraço. Que acompanha pelo aplicativo também, então um abraço a todos vocês. Alô, Campo Grande, Cidade Morena, Dava Costa, Ademir, Ademir já tá no... Moendo cafezinho, né? Moendo cafezinho, fazendo aquele café delicioso. Rapaz, ele e a Dalva lá já tá acordado, escutando, acompanhando pelo aplicativo. Fazendo aquele lanchinho só pra dar uma enganada no estômago, né, Ademir? Tá frio, Ademir? Tá frio demais. Pelo menos aqui em Dourados tá muito frio. É um vento gelado. Bom dia, então, a Dava Costa e o Ademir em Campo Grande. Já mandei um abraço pro Paulinho Costa, Dona Maria de Lúcio, aqui da Vila Almeida. A Dirce Costa do Novo Horizonte. Alô, Vila Maxwell, Dona Santina, minha fé, seu Antônio, sempre escutando nós, hein? Tá vendo a Dava? Falei que a Dava já tava de butuca, ela já respondeu aqui, já comeu. Misericórdia. O Ademir acorda com a fome de leão, hein? Esse Ademir é um barato. Um abraço, obrigado aí pela companhia. Alô, Jardim Itália, alô, Jardim Itália, alô, seu Djalma, debaixo das cobertas, escutando a Boa Nova FM, aquele abraço. Alô, Vila Cachoeirinha, Laudenur, lá do Bazar Fortes da Vila Cachoeirinha. Alô, Laudenur, esposa Dona Maria, aquele abraço, tomando o seu chimarrão, escutejando a Boa Nova. Lá no BNH, quarto plano, meu amigo Esmeraldo, a vizinha Claudete, aqui no Agoboa, a irmã Daisa. E o Esmeraldo também tomando aquele chima, escutando a Boa Nova FM. Obrigado pela sintonia, obrigado pelo radinho, aplicativo. Tudo de bom para vocês. Tudinho que está escutejando a Boa Nova, a mais feliz da cidade. Você dá risada, né, Dava? Danada, marvada, gosta da marvadeza, né? Coitado do Ademir, já fez café, já comeu lanchinho, né? O lanchinho dele hoje, no mínimo, deve ter sido uma feijoadinha, né? Simplesinha. Ai, Ademir, meu amigo, barato, né? Como é bom ter os amigos aí escutando nós pra gente se divertir, né? Fazer um café, tomar aquele cafezinho delicioso, maravilhoso. É bom demais, muito bom demais. E ouvir a Rádio Boa Nova, ouvir a boa música sertaneja. É bom demais. Aí, abraço a todos que estão aí de butuca, escutejando nós. Aquele super abraço, hein? Menina, eu tava lembrando aqui dos tempos da roça do café, né, meu pai levava a moringa de água. Nesses tempos, a água ficava tão gelada que doía os dentes, né? Ficava geladinha a água, doía os dentes. Tão gelada que ficava numa moringa, hein? A moringa de barro. Os potes em casa lotados, pote grande, cheio de água. Ficava frio, gelado o dia inteiro. Não precisava de geladeira no tempo do frio no sítio, né? A gente não tinha nem no tempo do calor, que era no tempo do frio, hein? Rapaz, é isso aí. Tempos bons que não volta mais. É isso aí. Viola, amiga Viola, pra você que está curtindo a Alvorada Sertaneja, toca a música Brasil Caboclo com Craveiro e Cravinho. Eu acho que Brasil Caboclo tem com Tunique Tinoco. Minha amiga Dalva, com Tunique Tinoco. Pode ser, né? Pode ser Brasil Caboclo com Tonico e Tinoco. Não é Tinoco, Luciana, é Tinoco. Brasil Caboclo tem com Tonico e Tinoco. Tá bom, minha amiga Dalva? Vou tocar pra você. Craveiro e Cravinho, eu acho que não tem Brasil Caboclo. Vamos ver, eu vou procurar aqui. Deixa eu procurar aqui. Craveiro e Cravinho não tem Brasil Caboclo, né? Brasil Caboclo é com Tonico e Tinoco. Tá bom, Dalva? Vou tocar pra você com Tonico e Tinoco, Brasil Caboclo. Moda boa, moda boa. Essa música é muito bonita, eu gosto muito. Este é o Brasil Caboclo, este é o meu sertão, lasqueira.

0: aquele.
1: Toca violão, meu filho, não tem viola. Vai lá, Dava Costa, atendendo o pedido dela, Brasil Caboclo, mas com Tonico e Tinoco. Barreirito faz um ano, irmãs Barbosa, te amarei por toda a vida, Belmonte, te amarei, meu pequeno cachoeiro, Lady Laura, vento mensageiro do Duque da Van, a Pequitita. Roda boa, condução 4h47.

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0: Muito bem, 5 horas e 8 minutos, 5 e 8 no ar, Alvorada Sertaneja, aqui na sua rádio Boa Nova, 87,9 FM, mais feliz da cidade. É, rapaz, fiozinho, hoje é dia de São José Cafasso. São José Cafasso, isso aí, hein? Hoje é dia. Amiga viola. Alimentos bons para o coração. Uma dica que importante apareceu aqui nos nossos painéis, né? Os ricos alimentos para doenças cardíacas podem ser os riscos, né? Os riscos para doenças cardíacas podem ser reduzidos com uma dieta pobre em gorduras de origem animal, como carnes gordas, leite integral, queijos amarelos, manteiga, óleos de coco e palma em sódio e em calorias. E com uma alimentação rica em fibras alimentares, você pode reduzir esses riscos, né, de problemas no coração, tá bom? Então, os riscos de doença é consumir esses alimentos muito gordurosos e prejudica o coração. Cuida aí, gente. Não comer carne gorda, não, hein? 5 horas e 9 minutos. Vamos para o nosso momento de oração. A prece na Senhora Aparecida. Daqui a pouco a gente volta com mais moda boa para vocês. Enquanto eu vou lá fazer aquele cafezinho, né? Que tá frio, gente. Tem que ter café, café. Quem toma mate, toma mate. Toma chimarrão, toma chá. Toma café com aquele chocolate quente também vai bem, hein? Rapaz, com pãozinho caseiro, né? Dava Costa em Campo Grande. Fica uma delícia, né? Aquele chocolatinho quente com pãozinho caseiro. Maravilhoso, né? Tudo de bom. 5 horas e 10 minutos, vamos para o nosso momento de oração. Daqui a pouco a gente volta com mais modão vocês. Vamos fazer café, gente.
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nossa Virgem querida. Que proteja o nosso povo, ricos e pobres, de todas as religiões, de todas as classes sociais. É uma prece sentida que sai do meu coração por essa gente que eu amo, minha gente do sertão. Dai-nos, Senhora Nossa, todo o carinho que emana do vosso santo coração. Pedi por nós nessa hora, é vosso filho que implora, pelo povo do sertão. Ó Virgem Aparecida, dai a fé, maior fervor, curai os que estão enfermos, dai mais luz ao pecador. Consolai os que aflitos desesperam o coração. Protegei os que têm frio, que têm fome e solidão. Dai, Senhora Aparecida, paciência aos incuráveis. Perdoai os miseráveis, aqueles que não têm fé. Ó Virgem Santa, meu

engrandecei os humildes, exaltando seu valor. Fazei dos pobres mais ricos pela riqueza do amor. Ensinai aos poderosos que a maior felicidade é fazer a caridade para um coração que tem fé. Ó Virgem dos Olhos Negros, protegei as criancinhas, inocentes, pobrezinhas, não sabem por que sofrem.

0: Fantástico, Adair!
1: Obrigado! Obrigado!
0: Obrigado às crianças da LBV. Palmas para as meninas, para os meninos que estão aqui presentes. É, muito obrigado. Maravilhoso, parabéns.
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Muito bem, 5 horas 25 minutos, 5h25. É, Davi, esse aí é o seu lanchinho. Esse é o lanchinho mesmo, né? Esse é o lanchinho, né, Davi? Esse é o lanchinho, né? Igual o do Ademir, né? Bem simplesinho. Vai vendo. É, um abração, meus amigos Silvio Rivas e Carlos Gira, aqui do Guabu, ligada da Mais Feliz de Dourados. Abraço, Silvio, abraço, Carla. Obrigado pela companhia, ok? Bom café pra vocês, bom dia de trabalho, muita paz e alegria no coração, tá bom? Muito obrigado mesmo. Do Ademir foi o quê, Dava Costa? Do Ademir foi um sopão de calabresa e ainda comeu na panela. Misericórdia, Jesus! Ele vai almoçar ainda, será? Ah, meu pai amado. Esses dois, alegria. Obrigado também. Ô, Valdir, abraço, meu amigo. Valdir, toca um modão pra nós aí da Vila Hilda. Deus abençoe você também, meu irmão, a sua família, todos aí da Vila Hilda, pessoal da Vila Hilda, ligadinho, do Quarto Plano, da Vila Cachoeirinha, da Vila Maxwell, Jardim Itália, é, Campo Grande, Capital Morena, acompanham pelo aplicativo e tantos outros lugares da nossa Grande Dourados. Aquele abraço! Romualda, bom dia, Romualda. Bom dia, minha filha. Flor do Cafezal, ela quer ouvir com Cascatinha, Ana. Flor do Cafezal, nós tocamos sim, Romualda. Abraço os filhos Leandrinho e Eberson. Aquele super abraço, super bom dia!

Lasqueira, se fosse ver de cantoria, morria de fome há muito tempo, hein? Vamos lá, tocar moda boa, pessoal que já está ouvindo, quer ouvir da moda boa, tomando cafezinho, escutando a boa nova. Que delícia, hein? Programa Morada Sertaneja no ar, trazendo alegria, descontração para você. Boa música sertaneja, hein? Cascatinhana, canta para nós, Flor do Cafezal, Lourenço e Lorival, se o passado voltasse. Ai, meu Deus, que bom seria. Zico e Zeca, a melhor laçada. Irmãs Freitas, Velha Canoa, Zílio e Zalo, recordação. Tião Carreira e Pardinho, a beleza do ponteio. Tá moda boa, 5h28. Para vocês aí que estão de butuca, escutejando a boa nova. Aquele abraço, modão para vocês aí, Valdir. Curte o modão, dava. A moda, Silvio e Carla, e a todos aí, que eu já mandei um bom dia especial hoje. Aquele abraço, curtem os modão, que Deus dê aquele dia super abençoado. Tá frio, gente? Tá frio, tá 12 graus. Vamos lá, viu, modão? E esquentar o peito com café, com chá, com chimarrão.

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0: Muito bom, muito bem, muito bem, muito bem, muito bom, muito bom. Tudo tá tudo muito bem, tudo muito bom, mas vamos tomar café, vamos tomar café. Ai, café é bom demais. 5h46, gente, 5h46 no ar, Alvorada Sertaneja, nessa madrugada, manhã fria de inverno brasileiro, hein? Temperatura hoje, terça-feira, dia 23, a temperatura varia de 10 a mínima e a máxima de 13 graus. Gente, vai ser frio o dia inteiro, sol com muitas nuvens durante o dia e período de céu nublado, noite com muitas nuvens. Misericórdia, vai ser frio o dia inteiro. E para amanhã, quarta-feira, a temperatura mínima de 7 graus, máxima de 16 graus. Dia de sol com névoa ao amanhecer, nevoeiro à noite. Quinta-feira, cadê quinta-feira? Cadê você? Quinta-feira, mínima de 6 na quinta-feira, máxima de 19. Tempo ensolarado com nevoeiro ao amanhecer e à noite. Misericórdia, tem piedade de nós, Jesus. Sexta-feira, mínima de 7, máxima de 21 graus. Dia de sol com nevoeiro ao amanhecer e à noite. À tarde, o céu fica com muitas nuvens nesta sexta-feira e sabadão. Até sábado. Sábado esquenta um pouquinho, mínima de 14, máxima de 25. Isso aí, né? E tem sol com muitas nuvens durante o dia, período de céu nublado, noite com poucas nuvens. E temperatura fria nesta semana, né, que se iniciou e vai indo, né? Oh, meu Deus, um gosto muito de frio. Fazer o quê? Tem que passar pelo inverno, né? Tem que passar pelo inverno. Aí, vamos ver Copa do Mundo que deu ontem. Vamos ver Copa do Mundo. Cadê você? Copa do Mundo 2026. Vamos ver o que deu. O que deu ontem. Ontem a Jordânia venceu. Perdeu para a Gela. Gela 2, Jordânia 1. A Noruega venceu o Senegal por 3-2. E a Argentina venceu a Áustria por 2-0, com mais 2 gols de Messi. Messi aí, com 5 gols. Aliás, a Argentina ninguém faz gol, só o Messi. Tirar o Messi, eles não fazem gol, os argentinos, porque ninguém sabe fazer gol, só o Messi, né? Só o Messi. Joga bastante, né? É isso aí, só brincadeira, mas o menino joga demais, só. Brasil, vamos ver, amanhã é dia de Brasil, ziu, ziu, ziu. Rapaz, amanhã é dia de Brasil. Realmente, jogando contra a Escócia. Vamos classificar Brasil. Vamos em primeiro. Enquanto o Brasil vai jogar amanhã, enquanto rola a Copa, enquanto a gente vai tomar mais café, canta pra nós Teodoro Sampaio, Machucado de Paixão. Christian Ralph, Machucando o Coração. Eita, o que é machuca? Roberta Miranda, Desespero de uma Noite. Dá pra sancar um bota aí, compadre Luciano? Sanca a bota então aí, que vamos ouvir esses modões aí. Quando são 4, aqui 4, rapaz, 5h50.
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0: Muito bem, muito bem, rapaz. São 6:03, 6:03 do ar, Alvorada Sertaneja, aqui na Saúde Boa Nova. O pessoal que tá tomando um cafezinho. Bom dia, Dolival Batata, da Rio Brilhante. Alô, Dolival, aquele abraço, sempre escutando. Dona Terezinha Brança, aquele abraço, Dona Terezinha, José, a Edna, aí toda a família, aquele super abraço. Batatinha aqui no Água Boa. É, batata, tá frio pra levantar, menino. É, rapaz, isso. É o... A última música aí foi pro meu amigo Grupo Marcação Gaita Metralhadora, meu amigo Esmeralda do Quarto Pano, pra toda a gauchada boa na nossa grande dourada, rapaz. Isso aí, muita banda boa. É. Eu gosto de música gaúcha, né? Música paraguaia, música gaúcha. Música sertaneja raiz, a gente toca pra você porque é bom demais. Eita lasqueira. Você viu que vai fazer frio, rapaz. É um dia mais quente da semana, vai ser sábado, que a mina vai ser 14, 25 graus a máxima, é sábado. Porque o restante vai chegar 7, 5, 6. Oh, misericórdia. Frio, frio, frio. É. Tempo que passar por ele, né? Fazer o quê? Ah, vamos aí na nossa, a nossa vida, né? Passar pelo frio, porque tem que passar. Bom dia, amigo João Paulinho do Bonanza. Aquele abraço, João Paulinho, lá no Bonanza, acompanhando pela a Rádio Boa Nova FM. Alô, em Amambai, daqui a pouquinho o Santo Terço, né? Fátima. Abração, Fátima, lá de Amambai, acompanhando pelo aplicativo. Abraço para dona Carmelinda, Negão da Arapuca, que Deus abençoe, obrigado pela companhia. Todos os dias, né? Lá na quarta para noite tem os, o Lúdio Barbosa, a esposa Marli, Lúdio todos os dias, todos os sábados, né? No encontro matinal das 5 às 9 da manhã, aqui na sua Boa Nova FM. Assim. Olá, Joaquim, Manuel, Boate Azul, Suzamar, Rancho Grande, Trio Parada Dura, Castelo de Amor, Moda Boa, 6 e 5, Sanca Bota, com o Luciano.
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0: Muito bem, 6h17. Bom dia, Pedrão Pescador. Ô, Pedrão. Ah, vai pescar não. Tá frio, Pedrão, pra pescar. Muito bem. São 6h17. Já vamos encerrando a Alvorada Sertaneja. Amanhã, se Deus quiser, cortaremos aqui às 4h30 da manhã. Tá bom? Muito obrigado a todos pela companhia, no aplicativo, no radinho, aí em casa, no carro, onde quer que você esteve acompanhando a Boa Nova. Não desliga não, vem aí o Santo Terço, tá bom? Hoje, dia 23, véspera de São João. Lá no sítio é uma carreira de fogueira na colônia. Fogueira para tudo quanto é lado, né? Esquentar fogo, assar batata, assar mandioca, milho verde. Eita, rapaz, milho verde é bom demais. Então vamos encerrar com hoje. Sérgio Reis canta para nós Casamento é uma Gaiola. Se der tempo, Zé Neto Camargo e Luciano canta Cada Volta é um Começo. Bora ouvir. 6h18, até amanhã, se Deus quiser. Tchau, gente. 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

0: Bom dia, queridos amados ouvintes da Rádio Boa Nova. Que a paz de Jesus, o amor de Maria, esteja entrando no celular do seu coração com toda a sua família. Primeiramente, agradecendo, louvando, bendizendo o santo nome do Senhor nosso Deus por nos conceder a graça de mais um dia. Bom dia, Sebastiana.
1: Bom dia, Luciano. Bom dia a você que vai estar junto conosco rezando esse santo terço.
0: E assim possamos nos preparar para esse momento de oração, clamando a presença desse Espírito Santo. Vem sobre nós, Santo Espírito de Deus, venha nos fortalecer, nos animar, nos curar, nos libertar. Venha nos dar força, coragem para continuar as nossas lutas. Venha aquecer a nossa mente, o nosso coração. Venha transformar. Nós te agradecemos, louvando, bendizemos o santo nome do Senhor nosso Deus, por nos conceder a graça, por enviar o teu Santo Espírito sobre cada um de nós. Que ele possa visitar neste momento cada lar, cada coração, cada família. Que esse Espírito Santo venha aquecer o nosso coração, trazer discernimento, sabedoria, força a tantas pessoas passando pela depressão, pela ansiedade. Há tantas pessoas passando pelos tratamentos dolorosos, tratamentos complicados, difíceis. Há tantas pessoas também com o coração dolorido, apertado, sofrendo a perda de seus entes queridos. Vá pedindo, vá abrindo o seu coração, as portas da sua casa, e clamando pela presença do Espírito Santo, vivificador, libertador. Por isso, unidos, clamamos juntos, com fé, confiança, abrindo os nossos corações. Vinde, Espírito Santo, enchei os corações dos vossos fiéis e acendei neles o fogo do vosso amor. Enviai o vosso Espírito, e tudo será criado, e renovareis a face da terra. Oremos. Ó Deus, que instruíste os corações dos vossos fiéis com a luz do Espírito Santo, fazei que apreciemos retamente todas as coisas, segundo o mesmo Espírito, e gozemos sempre da sua consolação. Por Cristo Senhor nosso. Amém.
2: Vamos fazer dessa música a nossa oração, o nosso pedido e o nosso agradecimento.

E assim, sentindo essa presença do Espírito Santo no meio de nós, iniciemos nosso momento de oração pelo sinal da Santa Cruz. Livrai-nos, Deus nosso Senhor, dos nossos inimigos. Em nome do Pai, do Filho e do Espírito Santo. Amém. Divino Jesus, nós oferecemos o texto que vamos rezar, contemplando os mistérios de nossa redenção. Concedei-nos por intercessão de Maria, vossa Mãe Santíssima, a quem dirigimos as virtudes necessárias para bem rezá-lo e a graça de ganharmos as indulgências dessa santa devoção. Particularmente oferecemos em desagravo os pecados cometidos contra o Sacratíssimo Coração de Jesus e Imaculado Coração de Maria. Rezemos pela paz do mundo, pela conversão de todos nós pecadores e por todas as almas. Creio em Deus Pai Todo-Poderoso, Criador do céu e da terra, e em Jesus Cristo, seu único Filho, nosso Senhor, que foi concebido pelo poder do Espírito Santo, nasceu da Virgem Maria, padeceu sob Pôncio Pilatos, foi crucificado, morto e sepultado, desceu à mansão dos mortos, ressuscitou ao terceiro dia, subiu aos céus e está sentado à direção dos mortos. Ressuscitou ao terceiro dia, subiu aos céus

0: Guia-nos, dai hoje, perdoai as nossas ofensas, assim como nós perdoamos a quem nos tem ofendido. E não nos deixeis cair em tentação, mas livrai-nos do mal. Amém.
1: Ave Maria, cheia de graça, o Senhor é convosco, bendita sois vós entre as mulheres, e bendito é o fruto do vosso ventre, Jesus.
0: Santa Maria, Mãe de Deus, rogai por nós, pecadores, agora e na hora da nossa morte. Amém.
1: Ave Maria, cheia de graça, o Senhor é convosco. Bendita sois vós entre as mulheres, e bendito é o fruto do vosso ventre, Jesus.
0: Santa Maria, Mãe de Deus, rogai por nós, pecadores, agora e na hora de nossa morte. Amém.
1: Ave Maria, cheia de graça, o Senhor é convosco. Bendita sois vós entre as mulheres, bendito é o fruto do vosso ventre, Jesus.
0: Santa Maria, Mãe de Deus, rogai por nós, pecadores, agora e na hora da nossa morte. Amém.
1: Glória ao Pai, ao Filho e ao Espírito Santo.
0: Assim como era no princípio, agora e sempre. Amém.
1: Ó meu Jesus,
0: perdoai-nos, livrai-nos do fogo do inferno, levar as almas todas para o céu e socorrer principalmente as que mais precisarem da vossa misericórdia.
1: São João Batista,
0: rogai por nós.
1: Nossa Senhora Aparecida,
0: rogai por nós.
1: Sagrado Coração de Jesus,
0: nós temos confiança em vós.
1: Rezemos, amados, colocando em oração neste momento todos os projetos, planos da Rádio Boa Nova, os trabalhos, com todas as pessoas que estão aqui à frente deste trabalho. Coloco também em oração toda a nossa Santa Igreja, nosso Papa Leão, nosso Bispo Dom Henrique, os bispos do mundo inteiro. Pelo nosso pároco Padre Alex, pelo Padre Beto, por todos os sacerdotes, diáconos, seminaristas, religiosos, religiosas, leigos e leigas, por todos os movimentos pastorais da nossa Igreja. Rezemos, amados, pelo nosso Brasil, pelos nossos governantes, e também pelas futuras eleições, já vamos colocando em oração que Deus coloque a sua mão sobre o nosso país e que por aqueles que vão continuar a governar a nossa nação após 2027 em diante, que possam governar com atitudes cristãs, que Deus vá abençoando, colocando as pessoas certas para governar esta nação. Que Deus abençoe nosso povo brasileiro. Rezemos, amados, por todos aqueles que todos os dias também estão acompanhando o nosso Santo Terço. Domingas, lá da W12, Santo Terço pelos seus filhos, netos. Agradeço ao Senhor Jesus pela graça da cirurgia do sobrinho Jaime, que correu tudo bem e está se recuperando. Graças a Deus, né, Domingo? Que Deus abençoe você e toda a sua família. Sônia Mara rezando conosco por todos, por toda a sua família, o esposo Zenildo, seus filhos, Leonardo, Tiago, Angelina, a mãe Leonor, o padrasto Francisco, por todos os catequistas catequizando a nossa paróquia, na nossa cidade, por todos os doentes, pelos doentes, por todos os movimentos pastorais da nossa Igreja, por aqueles que fizeram a novena do nosso padroeiro, por todos que estão rezando neste momento. Deus abençoe, Sônia, você e toda a sua família. Silvio Ribas e Carlos Gira, que do Alcoboa, também acompanhando e rezando conosco. Romualda, do Parque Nova Dourado, com os filhos Leandrinho e Eliepto, da família. Em Campo Grande, acompanhando pelo aplicativo, a Dalva Costa, Ademir, toda a sua família. O Valdir, também acompanhando, o Valdir da Vila Hilda, toda a sua família. Fátima Gomes, de Amambai, acompanha pelo aplicativo. Oração pela sua saúde, Fátima. Deus te abençoe grandemente, os mãos do Senhor estejam sobre ti. Dona Carmelinda, esposa do Negão da Arapuca, toda a família. A Adelaide do Clímax, por sua mãe, sua família, por nós da rádio, Deus abençoe sua saúde, Adelaide, toda a família. Zelinda, por nós da rádio, por todos da sua família também, que Deus abençoe grandemente, Zelinda. O Antônio da Unei, rezando conosco, Deus abençoe Antônio, todos os seus familiares. Miriam Cleia, esposa do Dr. Olavo, todos os legionários e legionárias de Maria, toda a família, Deus abençoe grandemente. O Danilo, aqui do Água Boa, rezando a intenção por todos da sua família, em especial um agradecimento ao nascimento de sua sobrinha Sofia, ocorrido no último dia 18, quinta-feira, graças a Deus, a Nossa Senhora, ocorreu tudo bem com ela e com a mamãe, somente agradecer. Deus abençoe Danilo, você, esta pequena, toda a família.

0: Nossa Senhora esteja sempre intercedendo. O João Serralheiro rezando conosco, o esposo Dona Lourdes, todos lá da João Serralheria. Que Deus abençoe todos também da Neto Calhas, que Deus abençoe a todos da Neto Calhas. Também meu amigo Cleiton Carvalho, pela sua saúde e recuperação. Que Deus abençoe grandemente. Sebastiana também tem as suas intenções.
1: Eu quero louvar e agradecer a Deus por todo esse dia maravilhoso que temos, apesar de muito frio, mas graças a Deus estamos bem. E quero colocar toda a minha família, meus pais, nós irmãos, nós somos em quatro. Peço também, mais uma vez, pela nossa paróquia, aqueles que estão à frente, louvar e agradecer pela festa do nosso padroeiro, que foi uma bênção e está sendo uma bênção. Quero pedir também por todos os doentes, os cuidadores de doentes, idosos, e peço também pela aqueles que trabalham na unidade, o SUS, na saúde pública, né? Que Deus abençoe cada um, que Nossa Senhora esteja à frente, abrindo e desatando os nós daqueles que mais necessita de uma consulta, de um exame, que ela possa providenciar para cada um de nós. Entrego àqueles que, com todo esse frio, aqueles andarilhos, aqueles que às vezes dormem na calçada, não tem aonde proteger do frio, que Nossa Senhora e o Espírito Santo cubra eles com o manto e aquece com a graça de Deus. E, enfim, todos aqueles movimentos e pastorais da nossa paróquia, todos os sacerdotes, todos aqueles que anuncia a graça de Deus, os catequistas e aqueles que estão à frente evangelizando.
0: Coloco também nesses momentos de oração toda a minha família, saúde da minha mãe, de todos os meus familiares, enfim, os meus vizinhos, que Maria interceda por cada um junto a Jesus. Coloco todos os meus afilhados e afilhadas, são muitos, conseguiria lembrar o nome de todos neste momento, especialmente José Henrique, João Pedro, Giovana, a Daniela Firmes, todos os demais afilhados, que Deus abençoe Maria e interceda por todos junto a Jesus. Dona Mercedes, São Francisco, que reza conosco também, Dona W8, que Deus abençoe. Abraço, Cleito Carvalho, para Jesus, amor de Maria. Deus abençoe você grandemente, Cleito. Rezando conosco. Seu Oswaldo, Dona Inês, toda a família. Maria Sotolani, o Mauro, toda a família. Dona Nilson, a Elza, também rezando conosco. Dona Francisca Lins, seu Cícero. Dona Terezinha Blanz. José, a Ed, toda a família. Seu Durvide, Dona Rita, que Deus abençoe grandemente. São Antônio e Dona Armínia, que é do W5, e todas as pessoas que estão neste momento, Esmeralda do quarto plano, em oração conosco, Dona Dais, sua irmã que não é boa, Claudete, Odete lá do quarto plano, seu Djalma do Jardim Itália, Gilvan Barbosa, rezando conosco, esposa Dona Ana, que Deus abençoe a todos grandemente. Assim nós vamos contemplar e rezar o primeiro mistério.

0: estás no céu, santificado seja vosso nome. Venha a nós o vosso reino, seja feita a vossa vontade, assim na terra como no céu.
1: O pão nosso de cada dia nos dai hoje, perdoai as nossas ofensas, assim como nós perdoamos a quem nos tem ofendido. E não nos deixeis cair em tentação, mas livrai-nos do mal. Amém.
0: Ave Maria, cheia de graça, o Senhor é convosco. Bendita sois vós entre as mulheres, bendito é o fruto do vosso ventre, Jesus.
1: Santa Maria, Mãe de Deus, rogai por nós, pecadores, agora e na hora da nossa morte. Amém.
0: Ave Maria, cheia de graça, o Senhor é convosco. Bendita sois vós entre as mulheres, bendito é o fruto do vosso ventre, Jesus.
1: Santa Maria, Mãe de Deus, rogai por nós, pecadores, agora e na hora da nossa morte. Amém.
0: Ave Maria, cheia de graça, o Senhor é convosco. Bendita sois vós entre as mulheres, bendito é o fruto do vosso ventre, Jesus.
1: Santa Maria, Mãe de Deus, rogai por nós, pecadores, agora e na hora da nossa morte. Amém.
0: Ave Maria, cheia de graça, o Senhor é convosco. Bendita sois vós entre as mulheres, bendito é o fruto do vosso ventre, Jesus.
1: Santa Maria, Mãe de Deus, rogai por nós, pecadores, agora e na hora da nossa morte. Amém.
0: Ave Maria, cheia de graça, o Senhor é convosco. Bendita sois vós entre as mulheres, bendito é o fruto do vosso ventre, Jesus.
1: Santa Maria, Mãe de Deus, rogai por nós, pecadores, agora e na hora da nossa morte. Amém.
0: Ave Maria, cheia de graça, o Senhor é convosco. Bendita sois vós entre as mulheres, bendito é o fruto do vosso ventre, Jesus.
1: Santa Maria, Mãe de Deus, rogai por nós, pecadores, agora e na hora da nossa morte. Amém.
0: Ave Maria, cheia de graça, o Senhor é convosco. Bendita sois vós entre as mulheres, bendito é o fruto do vosso ventre, Jesus.
1: Santa Maria, Mãe de Deus, rogai por nós, pecadores, agora e na hora da nossa morte. Amém.
0: Ave Maria, cheia de graça, o Senhor é convosco. Bendita sois vós entre as mulheres, bendito é o fruto do vosso ventre, Jesus.
1: Santa Maria, Mãe de Deus, rogai por nós, pecadores, agora e na hora da nossa morte. Amém.
0: Ave Maria, cheia de graça, o Senhor é convosco. Bendita sois vós entre as mulheres, bendito é o fruto do vosso ventre, Jesus.
1: Santa Maria, Mãe de Deus, rogai por nós, pecadores, agora e na hora da nossa morte. Amém.
0: Ave Maria, cheia de graça, o Senhor é convosco. Bendita sois vós entre as mulheres, bendito é o fruto do vosso ventre, Jesus.
1: Santa Maria, Mãe de Deus, rogai por nós, pecadores, agora e na hora da nossa morte. Amém.
0: Glória ao Pai, ao Filho e ao Espírito Santo.
1: Como era no princípio, agora e sempre. Amém.
0: Ó meu Jesus,
1: perdoai-nos, livrai-nos do fogo do inferno, levai as almas todas para o céu e socorrei principalmente as que mais precisarem da vossa misericórdia.
0: Nossa Senhora, Rainha da Paz,
1: rogai por nós.
0: Jesus, manso, humilde de coração,
1: fazei do nosso coração semelhante a vosso. Minha amiga Lica Matos, rezando conosco também, seu Altino, Dona Venice, toda a família, que Deus abençoe grandemente. Iracilda do Santo André, rezando conosco. Pede oração para todos os doentes dos hospitais, os que estão em casa, os cuidadores doentes, que Deus dê muita fé e força, sabedoria por aqueles que estão rezando conosco, aqueles que cuidam dos doentes. Que Deus abençoe você, Iracilda, e toda a sua família. Contemplamos e rezemos o segundo mistério.

0: Pai nosso que estás no céu, santificado seja o vosso nome, venha a nós o vosso reino. Seja feita a vossa vontade, assim na terra como no céu.
1: O pão nosso de cada dia nos dai hoje, perdoai as nossas ofensas, assim como nós perdoamos a quem nos tem ofendido. E não nos deixeis cair em tentação, mas livrai-nos do mal. Amém.
0: Ave Maria, cheia de graça, o Senhor é convosco. Bendita sois vós entre as mulheres e bendito é o fruto do vosso ventre, Jesus.
1: Santa Maria, Mãe de Deus, rogai por nós, pecadores, agora e na hora da nossa morte. Amém.
0: Ave Maria, cheia de graça, o Senhor é convosco. Bendita sois vós entre as mulheres, bendito é o fruto do vosso ventre, Jesus.
1: Santa Maria, Mãe de Deus, rogai por nós, pecadores, agora e na hora da nossa morte. Amém.
0: Ave Maria, cheia de graça, o Senhor é convosco. Bendita sois vós entre as mulheres, e bendito é o fruto do vosso ventre, Jesus.
1: Santa Maria, Mãe de Deus, rogai por nós, pecadores, agora e na hora da nossa morte. Amém.
0: Ave Maria, cheia de graça, o Senhor é convosco. Bendita sois vós entre as mulheres, e bendito é o fruto do vosso ventre, Jesus.
1: Santa Maria, Mãe de Deus, rogai por nós, pecadores, agora e na hora da nossa morte. Amém.
0: Ave Maria, cheia de graça, o Senhor é convosco. Bendita sois vós entre as mulheres, e bendito é o fruto do vosso ventre, Jesus.
1: Santa Maria, Mãe de Deus, rogai por nós, pecadores, agora e na hora da nossa morte. Amém.
0: Ave Maria, cheia de graça, o Senhor é convosco. Bendita sois vós entre as mulheres, e bendito é o fruto do vosso ventre, Jesus.
1: Santa Maria, Mãe de Deus, rogai por nós, pecadores, agora e na hora da nossa morte. Amém.
0: Ave Maria, cheia de graça, o Senhor é convosco. Bendita sois vós entre as mulheres, e bendito é o fruto do vosso ventre, Jesus.
1: Santa Maria, Mãe de Deus, rogai por nós, pecadores, agora e na hora da nossa morte. Amém.
0: Ave Maria, cheia de graça, o Senhor é convosco. Bendita sois vós entre as mulheres, e bendito é o fruto do vosso ventre, Jesus.
1: Santa Maria, Mãe de Deus, rogai por nós, pecadores, agora e na hora da nossa morte. Amém.
0: Ave Maria, cheia de graça, o Senhor é convosco. Bendita sois vós entre as mulheres, e bendito é o fruto do vosso ventre, Jesus.
1: Santa Maria, Mãe de Deus, rogai por nós, pecadores, agora e na hora da nossa morte. Amém.
0: Ave Maria, cheia de graça, o Senhor é convosco. Bendita sois vós entre as mulheres, e bendito é o fruto do vosso ventre, Jesus.
1: Santa Maria, Mãe de Deus, rogai por nós, pecadores, agora e na hora da nossa morte. Amém.
0: Glória ao Pai, ao Filho e ao Espírito Santo,
1: como era no princípio, agora e sempre. Amém.
0: Ó meu Jesus,
1: perdoai-nos, livrai do fogo do inferno, levar as almas todas para o céu e socorrer principalmente as que mais precisarem da vossa misericórdia.
0: Santa Dulce dos Pobres,
1: rogai por nós.
0: São Carla Cut,
1: rogai por nós.
0: Nossa Senhora, Rainha da Paz,
1: rogai por nós.
0: Sagrado Coração de Jesus,
1: nós temos confiança em vós.
0: Rezando conosco também todos os dias a Catiane, Deus abençoe a Catiane e toda a sua família. Dona Zete, a W10, deve estar viajando, Deus abençoe grandemente. Também Dona Eleusa Peidoso, sempre reza, Maria Belarmino, Jeová Belarmino, toda a família. Que Deus vai abençoando todos os nossos irmãos, Marcolina da Vila Barros, Janeira Santana, lá do Isidro Pedroso. Que Deus abençoe a todos, contemplamos e rezemos o terceiro mistério.

0: Pai nosso que estás no céu, santificado seja vosso nome. Venha a nós o vosso reino, seja feita a vossa vontade, assim na terra como no céu.
1: O pão nosso de cada dia nos dai hoje, perdoai as nossas ofensas, assim como nós perdoamos a quem nos tem ofendido. E não nos deixeis cair em tentação, mas livrai-nos do mal. Amém.
0: Ave Maria, cheia de graça, o Senhor é convosco. Bendita sois vós entre as mulheres, bendito é o fruto do vosso ventre, Jesus.
1: Santa Maria, Mãe de Deus, rogai por nós, pecadores, agora e na hora da nossa morte. Amém.
0: Ave Maria, cheia de graça, o Senhor é convosco. Bendita sois vós entre as mulheres, bendito é o fruto do vosso ventre, Jesus.
1: Santa Maria, Mãe de Deus, rogai por nós, pecadores, agora e na hora da nossa morte. Amém.
0: Ave Maria, cheia de graça, o Senhor é convosco. Bendita sois vós entre as mulheres, bendito é o fruto do vosso ventre, Jesus.
1: Santa Maria, Mãe de Deus, rogai por nós, pecadores, agora e na hora da nossa morte. Amém.
0: Ave Maria, cheia de graça, o Senhor é convosco. Bendita sois vós entre as mulheres, bendito é o fruto do vosso ventre, Jesus.
1: Santa Maria, Mãe de Deus, rogai por nós, pecadores, agora e na hora da nossa morte. Amém.
0: Ave Maria, cheia de graça, o Senhor é convosco. Bendita sois vós entre as mulheres, bendito é o fruto do vosso ventre, Jesus.
1: Santa Maria, Mãe de Deus, rogai por nós, pecadores, agora e na hora da nossa morte. Amém.
0: Ave Maria, cheia de graça, o Senhor é convosco. Bendita sois vós entre as mulheres, bendito é o fruto do vosso ventre, Jesus.
1: Santa Maria, Mãe de Deus, rogai por nós, pecadores, agora e na hora da nossa morte. Amém.
0: Ave Maria, cheia de graça, o Senhor é convosco. Bendita sois vós entre as mulheres, bendito é o fruto do vosso ventre, Jesus.
1: Santa Maria, Mãe de Deus, rogai por nós, pecadores, agora e na hora da nossa morte. Amém.
0: Ave Maria, cheia de graça, o Senhor é convosco. Bendita sois vós entre as mulheres, bendito é o fruto do vosso ventre, Jesus.
1: Santa Maria, Mãe de Deus, rogai por nós, pecadores, agora e na hora da nossa morte. Amém.
0: Ave Maria, cheia de graça, o Senhor é convosco. Bendita sois vós entre as mulheres, bendito é o fruto do vosso ventre, Jesus.
1: Santa Maria, Mãe de Deus, rogai por nós, pecadores, agora e na hora da nossa morte. Amém.
0: Ave Maria, cheia de graça, o Senhor é convosco. Bendita sois vós entre as mulheres, bendito é o fruto do vosso ventre, Jesus.
1: Santa Maria, Mãe de Deus, rogai por nós, pecadores, agora e na hora da nossa morte. Amém.
0: Glória ao Pai, ao Filho e ao Espírito Santo.
1: Como era no princípio, agora e sempre. Amém.
0: Ó meu Jesus,
1: perdoai-nos, livrai-nos do fogo do inferno, levai as almas todas para o céu e socorrei principalmente as que mais precisarem da vossa misericórdia.
0: Nossa Senhora das Graças,
1: rogai por nós.
0: Jesus, manso, humilde de coração,
1: fazei do nosso coração semelhante ao vosso. Também, Dona Santina Manfé e seu Antônio, na Vila Maxwell, reza conosco, que Deus abençoe grandemente. Meu amigo Cláudio Bretz, aqui da WC, abençoe o Cláudio, toda a sua família. Maria esteja sempre intercedendo a Jesus. Nós vamos contemplar e rezar o quarto mistério. No

0: Pai nosso que estais nos céus, santificado seja o vosso nome, venha a nós o vosso reino, seja feita a vossa vontade, assim na terra como no céu.
1: O pão nosso de cada dia nos dai hoje, perdoai as nossas ofensas, assim como nós perdoamos a quem nos tem ofendido. E não nos deixeis cair em tentação, mas livrai-nos do mal. Amém.
0: Ave Maria, cheia de graça, o Senhor é convosco, bendita sois vós entre as mulheres, bendito é o fruto do vosso ventre, Jesus.
1: Santa Maria, Mãe de Deus, rogai por nós, pecadores, agora e na hora da nossa morte. Amém.
0: Ave Maria, cheia de graça, o Senhor é convosco, bendita sois vós entre as mulheres, bendito é o fruto do vosso ventre, Jesus.
1: Santa Maria, Mãe de Deus, rogai por nós, pecadores, agora e na hora da nossa morte. Amém.
0: Ave Maria, cheia de graça, o Senhor é convosco, bendita sois vós entre as mulheres, e bendito é o fruto do vosso ventre, Jesus.
1: Santa Maria, Mãe de Deus, rogai por nós, pecadores, agora e na hora da nossa morte. Amém.
0: Ave Maria, cheia de graça, o Senhor é convosco, bendita sois vós entre as mulheres, bendito é o fruto do vosso ventre, Jesus.
1: Santa Maria, Mãe de Deus, rogai por nós, pecadores, agora e na hora da nossa morte. Amém.
0: Ave Maria, cheia de graça, o Senhor é convosco, bendita sois vós entre as mulheres, e bendito é o fruto do vosso ventre, Jesus.
1: Santa Maria, Mãe de Deus, rogai por nós, pecadores, agora e na hora da nossa morte. Amém.
0: Ave Maria, cheia de graça, o Senhor é convosco, bendita sois vós entre as mulheres, e bendito é o fruto do vosso ventre, Jesus.
1: Santa Maria, Mãe de Deus, rogai por nós, pecadores, agora e na hora da nossa morte. Amém.
0: Ave Maria, cheia de graça, o Senhor é convosco, bendita sois vós entre as mulheres, e bendito é o fruto do vosso ventre, Jesus.
1: Santa Maria, Mãe de Deus, rogai por nós, pecadores, agora e na hora da nossa morte. Amém.
0: Ave Maria, cheia de graça, o Senhor é convosco, bendita sois vós entre as mulheres, e bendito é o fruto do vosso ventre, Jesus.
1: Santa Maria, Mãe de Deus, rogai por nós, pecadores, agora e na hora da nossa morte. Amém.
0: Ave Maria, cheia de graça, o Senhor é convosco, bendita sois vós entre as mulheres, bendito é o fruto do vosso ventre, Jesus.
1: Santa Maria, Mãe de Deus, rogai por nós, pecadores, agora e na hora da nossa morte. Amém.
0: Glória ao Pai, ao Filho, ao Espírito Santo,
1: assim como era no princípio, agora e sempre. Amém.
0: Ó meu Jesus,
1: perdoai-nos, livrai-nos do fogo do inferno, levar as almas todas para o céu e socorrer principalmente as que mais precisarem da vossa misericórdia.
0: Nossa Senhora de Fátima,
1: rogai por nós.
0: Sagrado Coração de Jesus,
1: nós temos confiança em vós.
0: Rezando conosco também, Dona Iracy Silvio, lá do Parque Alvorada. Deus abençoe grandemente. Neiva do Braga Duarte, Parque Lago 2 também, toda a sua família. Que Deus esteja abençoando. Nós vamos contemplar e rezar o quinto mistério para todas as pessoas que estão neste momento unidas em oração e por aquelas que estão sendo colocadas em oração.

0: Nós que estás no céu, santificado seja vosso nome. Venha a nós o vosso reino, seja feita a vossa vontade, assim na terra como no céu.
1: O pão nosso de cada dia nos dai hoje, perdoai as nossas ofensas, assim como nós perdoamos a quem nos tem ofendido. E não nos deixeis cair em tentação, mas livrai-nos do mal. Amém.
0: Ave Maria, cheia de graça, o Senhor é convosco. Bendita sois vós entre as mulheres, bendito é o fruto do vosso ventre, Jesus.
1: Santa Maria, Mãe de Deus, rogai por nós, pecadores, agora e na hora da nossa morte. Amém.
0: Ave Maria, cheia de graça, o Senhor é convosco. Bendita sois vós entre as mulheres, bendito é o fruto do vosso ventre, Jesus.
1: Santa Maria, Mãe de Deus, rogai por nós, pecadores, agora e na hora da nossa morte. Amém.
0: Ave Maria, cheia de graça, o Senhor é convosco. Bendita sois vós entre as mulheres, bendito é o fruto do vosso ventre, Jesus.
1: Santa Maria, Mãe de Deus, rogai por nós, pecadores, agora e na hora da nossa morte. Amém.
0: Ave Maria, cheia de graça, o Senhor é convosco. Bendita sois vós entre as mulheres, bendito é o fruto do vosso ventre, Jesus.
1: Santa Maria, Mãe de Deus, rogai por nós, pecadores, agora e na hora da nossa morte. Amém.
0: Ave Maria, cheia de graça, o Senhor é convosco. Bendita sois vós entre as mulheres, bendito é o fruto do vosso ventre, Jesus.
1: Santa Maria, Mãe de Deus, rogai por nós, pecadores, agora e na hora da nossa morte. Amém.
0: Ave Maria, cheia de graça, o Senhor é convosco. Bendita sois vós entre as mulheres, bendito é o fruto do vosso ventre, Jesus.
1: Santa Maria, Mãe de Deus, rogai por nós, pecadores, agora e na hora da nossa morte. Amém.
0: Ave Maria, cheia de graça, o Senhor é convosco. Bendita sois vós entre as mulheres, bendito é o fruto do vosso ventre, Jesus.
1: Santa Maria, Mãe de Deus, rogai por nós, pecadores, agora e na hora da nossa morte. Amém.
0: Ave Maria, cheia de graça, o Senhor é convosco. Bendita sois vós entre as mulheres, bendito é o fruto do vosso ventre, Jesus.
1: Santa Maria, Mãe de Deus, rogai por nós, pecadores, agora e na hora da nossa morte. Amém.
0: Ave Maria, cheia de graça, o Senhor é convosco. Bendita sois vós entre as mulheres, bendito é o fruto do vosso ventre, Jesus.
1: Santa Maria, Mãe de Deus, rogai por nós, pecadores, agora e na hora da nossa morte. Amém.
0: Ave Maria, cheia de graça, o Senhor é convosco. Bendita sois vós entre as mulheres, bendito é o fruto do vosso ventre, Jesus.
1: Santa Maria, Mãe de Deus, rogai por nós, pecadores, agora e na hora da nossa morte. Amém.
0: Glória ao Pai, ao Filho e ao Espírito Santo.
1: Como era no princípio, agora e sempre. Amém.
0: Ó meu Jesus,
1: perdoai-nos, livrai-nos do fogo do inferno, levai as almas todas para o céu. E socorrei principalmente as que mais precisarem da vossa misericórdia.
0: Ó Maria concebida sem pecado,
1: rogai por nós que recorremos a vós.
0: Jesus manso, humilde de coração,
1: fazei do nosso coração semelhante ao vosso.
0: Sagrado coração de Jesus,
1: nós temos confiança em vós. Nesse final de texto, colocando a saúde de Dona Valéria Reis, que Deus abençoe grandemente, Marlene Guimarães, Valdeir Sanches, Elza Paulino, Dona Antônia Garcia, Maria Rosa, Oscar, Tamires, o Márcio, todos aqueles também que estão acamados nos hospitais e em casa, os desempregados, agradecimento. Infinitas graças vos damos, soberana rainha, pelos benefícios que todos os dias recebemos de vossas mãos liberais. Dignai-vos agora e para sempre, tomai-nos debaixo de vosso poderoso amparo, e para mais vos obrigar, vos saudamos com a salve, Rainha.
2: Salve, Rainha, Mãe da Misericórdia, vida, doçura e esperança, nossa salve. A vós bradamos, degredados filhos de Eva, a vós suspirando, gemendo e chorando neste vale de lágrimas. Eia, pois, advogada nossa, esses vossos olhos misericordiosos nos ouvei, e depois deste desterro, mostrai-nos Jesus, bendito é o fruto do vosso ventre. Ó clemente, ó piedosa, ó doce sempre Virgem Maria,
0: rogai por nós, Santa Mãe de Deus,
1: para que sejamos dignos das promessas de Cristo. Amém.
0: Santo anjo do Senhor, meu zeloso guardador, se a ti me confiou a piedade divina, sempre me rege, me guarde, me governe, me ilumine. Amém. A cruz sagrada seja minha luz, não seja o dragão meu guia, retira-te, Satanás, nunca me aconselhe.

0: bem-aventurada Virgem Maria, São Miguel Arcanjo e todas as milícias celestes, e sejam dispersos seus inimigos, que fujam de vossa face todos que vos odeiam. Em nome do Pai, do Filho e do Espírito Santo.
1: Amém. Louvado seja nosso Senhor Jesus Cristo.
0: Para sempre seja louvado e sua Mãe Maria Santíssima também. Recadinho para hoje, não se esqueçam, hoje, missa solene a São João Batista, às 19 horas aqui na paróquia São João Batista. Então, a missa hoje será hoje, às 19 horas. Todos estão convidados a participar desta linda celebração solene a São João Batista. Obrigado, Sebastiana, pela participação. Tenha com sua família um abençoado dia.
1: Eu que agradeço. Agradeço você também que rezou junto conosco. Que tenha a paz de Jesus e o amor de Maria esteja conosco nesse dia.
0: Amém. Não desliga o rádio. Vem Antônio Carlos Luiz com Amanhã Show. Que todos nós possamos ter um dia abençoado sempre na presença do Senhor Jesus.
1: Amém.

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7:08, 7:08, bom dia! Bom dia com todo carinho, bom dia com esperança e fé. Bom dia para você que está com frio, bom dia para você que está com calor, bom dia para você que está tomando aquele café gostoso, bom dia para você que está tomando aquele mate maravilhoso, né? Obrigado a você pelo carinho, estamos começando mais um Manhã Show. Hoje é terça-feira, 23 de junho de 2026. Obrigado a você pelo carinho, você que nos acompanha todas as manhãs na Rádio Boa Nova FM 87,9. Hoje, terça-feira, 23 de junho de 2026. Parabéns aos aniversariantes de hoje. Muita paz, muita luz, muitas conquistas aos aniversariantes de hoje. A você, minha amiga, meu amigo de todas as manhãs, obrigado pelo carinho. Manhã Show comigo, Antônio Carlos Luiz, com Luciano, a direção do amigão Alcides. A você, minha amiga, meu amigo de todas as manhãs, uma ótima terça-feira, um excelente dia, que Deus nos abençoe imensamente.

Que hoje a felicidade te abrace forte e te faça morada em seu coração. Seja feliz com todas as coisas maravilhosas que já tem na sua vida e o que achar que ainda falta, vá em frente, procure, trabalhe com garra por isso. Tudo é possível quando o sonho e a vontade se juntam. Nós não podemos nos enfraquecer pelo primeiro tropeço. Nós não podemos recuar diante do primeiro problema. Nós devemos seguir adiante, ter resiliência, ter vontade de vencer acima de tudo. Porque se você tiver garra, se você crer que pode vencer, você terá essa vitória. Que você possa ter um excelente dia. Que Deus nos abençoe e proteja sempre. Nos abençoe grandemente.

0: 7:16, 7:16, bom dia. Amanhã show comigo, Antônio Carlos Ruiz, com Luciano. 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Para a Farmácia Horizonte, para a Musical, está chegando aí a previsão do tempo.
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0: No site Climatempo, a previsão para os próximos dias em Dourados, muito frio, hein, gente? Muito frio. 9 graus neste momento, previsão para hoje mínima de 11, máxima de 13, probabilidade de chuva zero. Previsão para amanhã mínima de 7, máxima de 16, probabilidade de chuva zero. Previsão para quinta-feira, mínima de 6, máxima de 19, probabilidade de chuva zero. Previsão para sexta-feira, mínima de 10, máxima de 21, probabilidade de chuva zero. Previsão para sábado, mínima de 16, máxima de 24, probabilidade de chuva zero. Previsão do tempo no site Climatempo para Musical. 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Nós tivemos ontem a 21ª sessão ordinária na Câmara Municipal de Dourados. Entre os destaques da pauta, os vereadores aprovaram em primeira discussão e votação o projeto de lei complementar 013-2026, de autoria da mesa diretora, que promove adequações na estrutura administrativa da Câmara Municipal. A proposta prevê o reenquadramento da tabela de vencimento do cargo de telefonista, a extinção de uma vaga efetiva da função, a criação de um cargo efetivo de técnico administrativo e de um cargo efetivo analista de sistemas, além da criação de uma função gratificada de assessor especializado destinada exclusivamente a servidores efetivos. O projeto também promove ajustes na legislação que rege a Procuradoria-Geral Legislativa, adequando dispositivos relacionados ao exercício das funções de Procurador Legislativo Geral e Subprocurador Legislativo Geral, a progressão funcional dos servidores e a continuidade dos serviços jurídicos da instituição. De acordo com a justificativa da proposta, as alterações foram para fortalecer o quadro de técnico permanente da Câmara, adequar a estrutura administrativa às demandas atuais do Legislativo e ampliar a eficiência dos serviços prestados à população. Também foi aprovado em primeira discussão e votação o projeto de lei de autoria da vereadora Leandra da Saúde, do PSDB, que reconhece São Miguel Arcanjo como guardião espiritual do município de Dourados. A proposta estabelece que o reconhecimento possui caráter histórico, cultural e simbólico, sem qualquer alteração na condição da padroeira oficial do município. O texto também institui o dia 27 de junho como data alusiva à consagração de São Miguel Arcanjo como guardião espiritual de Dourados, em referência à cerimônia promovida pela Diocese de Dourados. Na justificativa do projeto, a autora destaca a relevância histórica, cultural e religiosa de São Miguel Arcanjo para a significativa parceria da população douradense, bem como a importância da Diocese de Dourados, que neste ano inicia a comemoração de seus 70 anos de atuação na região. Também, ontem, mais uma ação contra a vereadora Isa Marcondes. Durante a sessão, os vereadores também apreciaram o parecer final da Comissão de Ética e Decoro Parlamentar referente à denúncia coletiva protocolada sob o número 857-2026 contra a vereadora Isa Jane Marcondes. Após a análise dos fatos e da documentação apresentada pela comissão, o parecer foi submetido ao plenário e a denúncia acabou sendo rejeitada pelos parlamentares. Com isso, o processo foi arquivado, encerrando a tramitação da matéria no âmbito da Câmara Municipal de Dourados. É o terceiro processo que chega à Câmara Municipal de Dourados. A vereadora Isa Marcondes, ela nunca escondeu de ninguém, ela foi eleita com esse bordão que ela revolucionaria a política douradense. Talvez a forma, no jeito da abordagem, muitos servidores se sentiram prejudicados, principalmente pela exposição da imagem. A vereadora conseguiu se safar mais uma vez, porque até agora todas as denúncias, e claro, evidente que as denúncias são legais, quem se sentir prejudicado tem que procurar os seus direitos naturalmente, e a Câmara está lá para isso, os vereadores estão lá para isso. Se entenderem que houve o dolo, vai sofrer a pena e pode até ser cassada. Mas nessas três inserções e atos de pedido de punição, a vereadora foi absolvida. Mas nós precisamos, esse é um caso, eu disse ontem, volto a repetir, nós estamos vendo na mídia, porque a democracia garante a livre expressão. Nós só precisamos entender de que a liberdade de alguém vai até onde começa a liberdade do outro. E nós estamos vendo muitos ataques a políticos, a pessoas, justamente num período eleitoral e justamente de pré-candidatos. Então a gente precisa analisar, absorver tudo isso e entender que no momento de campanha eleitoral, o ataque é a arma daqueles que muito pouco têm a apresentar. Dito isso, Dourados se prepara para mais uma campanha, já está, né, vacinando. Mesmo com o clima estável marcado por chuva e temperaturas mais amenas na manhã de ontem, o início da aplicação da vacina pneumocócica 20, Pneumo 20, registrou boa procura nas unidades básicas de saúde de Dourados. A Prefeitura, por meio da Secretaria Municipal de Saúde, passou a disponibilizar o imunizante para crianças, tendo como público prioritário os menores de 2 anos. Na unidade básica de saúde do Jardim Santo André, as famílias buscaram a vacinação desde as primeiras horas. Para Adriele Lima Vieira, 28 anos, mãe de Valentina Vieira da Silva, de 1 ano e 4 meses, a inclusão da vacina na rede pública representa um importante avanço, já que na rede privada, cada dose custa cerca de R$500. Gente, para quem duvida da vacina, nós temos aí clínicas particulares. O ano passado, se eu não me engano, eu tomei a pneumo, R$500 no particular, enquanto que o município está oferecendo de graça. Então, procure a vacina, procure fortalecer as nossas crianças. Em Dourados, a população estimada para receber a vacina é de aproximadamente 16 mil crianças. Neste primeiro momento, o município recebeu cerca de 600 doses encaminhadas pelo governo do estado, quantidade que corresponde a aproximadamente 4% do público elegível. A expectativa é que novos lotes sejam enviados gradualmente, acompanhando o cronograma nacional de distribuição. A incorporação da Pneumo 20 ao Sistema Único de Saúde foi anunciada recentemente pelo ministro da Saúde, Alexandre Padilha. O imunizante oferece proteção contra 20 sorotipos da bactéria pneumococo, ampliando significativamente a cobertura em relação às vacinas anteriormente utilizadas. Durante a semana, as unidades básicas de saúde de Dourados funcionam das 7 às 11, das 13 às 17 horas. As unidades da Seleta e Santo André oferecem atendimento em horário estendido, das 18 às 22 horas, além de funcionamento aos finais de semana e feriados, das 12 às 22 horas. Já as unidades Ildefonso Pedroso, Maracanã, Jockey Clube Parque do Lago 2 atendem diariamente até as 19 horas, sem interrupção no horário do almoço. A Secretaria Municipal de Saúde ressalta que a vacina Pneumo 20 não está sendo aplicada no posto de assistência médica do PAN, que realiza exclusivamente a imunização para adultos. Pais e responsáveis devem procurar a unidade de saúde mais próxima, levando o documento pessoal da criança, caderneta de vacinação para avaliação e atualização do esquema vacinal. Gente, é importante a vacina. E nós estamos num período diferente. Nós estamos num período em que o inverno, que começou domingo, provavelmente vá com o frio até agosto. Essa é uma previsão prolongada. Então, nós precisamos nos cercar de todos os cuidados, principalmente as crianças e os idosos. Não sair sem agasalho, se agasalha bem para sair, procurar as vacinas que são disponibilizadas pelo município, porque a prevenção é o melhor remédio. Não adianta aqui a gente ficar discutindo e duvidando da vacina,

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educação, na recomposição do quadro efetivo e na melhoria da qualidade do ensino, o governador Eduardo Ridel, do Progressistas, autorizou a realização de um novo concurso público com 2.000 vagas para professores da rede estadual de ensino em Mato Grosso do Sul. A decisão, construída em diálogo com a Federação dos Trabalhadores em Educação de Mato Grosso do Sul, reforça a educação como uma das prioridades da gestão estadual e dá mais segurança ao planejamento das escolas em todos os municípios. Para o governador Eduardo Ridel, investir nos professores é investir diretamente no futuro de Mato Grosso do Sul. Valorizar os profissionais da educação é garantir melhores condições para quem ensina, melhores resultados para quem aprende. Nosso compromisso é com a escola pública, moderna, eficiente, capaz de preparar os estudantes para as oportunidades que Mato Grosso do Sul está construindo, afirmou o governador. Além de reconhecer a importância da categoria, a medida atende à necessidade de reposição do quadro efetivo da rede estadual, assegurando mais estabilidade ao sistema de ensino e fortalecendo a presença dos professores concursados nas unidades escolares. A iniciativa também evidencia o planejamento de longo prazo da gestão de Eduardo Ridel. No último concurso para a carreira, embora tenha sido ofertadas inicialmente 722 vagas, o governo convocou mais 1.300 aprovados. Agora, com a abertura de mais 2.000 vagas, a expectativa é atender a demanda existente nas escolas e garantir melhores condições para a continuidade dos avanços da educação sul-mato-grossense. A presidente da FETEMES, a douradense Delmeires Batista de Souza, classificou a medida como um importante avanço para a categoria e reconheceu a sensibilidade do governo do estado em compreender a necessidade das vagas. Com o novo concurso, o novo concurso terá abrangência estadual, permitindo que os candidatos concorram com vagas em todos os municípios de Mato Grosso do Sul. O modelo amplia a possibilidade para professores e contribui para uma distribuição mais eficiente dos profissionais da rede pública. Gente, não se constrói nada, eu sempre tenho dito aqui, não se constrói nada no radicalismo e na base da porrada, né? Do muro, dando soco na mesa. Se constrói com diálogo. E a professora Delmeires Moraes, ela tem essa sensibilidade do diálogo, seja lá com que segmento for. Foram muitas tratativas, muitas reuniões, muitas conversas com a equipe do governador Eduardo Ridel para se chegar nesta conclusão de mais um concurso. Parabéns! Falando em governador Eduardo Ridel, o governador Eduardo Ridel do PP prometeu antecipar em 6 anos o projeto de universalização do saneamento básico em Mato Grosso do Sul, que hoje cobre 81% do estado. Em agenda de apresentação do estudo Trata Brasil, ontem, Ridel pontuou que as possibilidades apontadas pelos técnicos o fizeram considerar a meta de atingir 90% dos municípios de Mato Grosso do Sul com rede de esgoto ativa até 2027. Até o ano que vem. O novo marco de saneamento impõe prazo final
até 2033. Mas Mato Grosso

0: Sul quer sair na frente, ser o primeiro estado do país a atingir a cobertura. Para isso, ainda havia sido firmado o contrato com a Meta Universitação para 2028, para as empresas de saneamento de Mato Grosso Sul, sendo a Sanesul, Águas Gariroba e MS Pantanal. Eu cobro muito a equipe, mas eles têm falado, se tudo der certo, tem um monte, né, de estrelinhas para dar certo, e até o ano que vem, Mato Grosso do Sul terá 90% de cobertura do esgoto. O diretor-presidente da Águas Gariroba, Gabriel Brum, disse durante coletiva que Mato Grosso do Sul liga cerca de 3.800 imóveis a redes de captação de esgoto. Isso representa, na média, um impacto de 3 pessoas por família, totalizando quase 12 mil habitantes com segurança em saúde todos os meses. Um estudo do Instituto Trata Brasil em Mato Grosso do Sul demonstrou ganhos econômicos e sociais da Universidade da Água Potável e da coleta de esgoto. O levantamento aponta que cada real investido no setor gera R$ 5,90 em benefício direto à sociedade, índice superior à média nacional, que é de 4,10. A pesquisa revela que a expansão da infraestrutura sanitária reduz as despesas com internações na rede hospitalar do SUS. E o governador Eduardo Riedel disse que quer cumprir uma meta de chegar às aldeias indígenas também até o ano que vem. A Sanesul tem feito um trabalho, eu vou falar por Dourados. Dourados já chega a quase 90% de esgoto. O problema é o seguinte, porque não mais ainda até agora? Porque Dourados cresceu mais do que a gente esperava. De repente, alguns anos atrás, nós tínhamos, na gestão do prefeito Murilo Zawit, uma zona urbana de 8 quilômetros. Abrangia 8 quilômetros. Depois, para que esses condomínios de luxo fossem construídos, se aumentou, naquela época, a zona urbana de 8 para 22 quilômetros. E aí, as sitiocas, que na época seria uma alternativa de pequenos lotes, pequenos sítios, para que as pessoas pudessem passar um final de semana. Inicialmente, a ideia era essa, por isso foi feito o loteamento. As sitiocas passaram a ser zona urbana, sem a mínima estrutura, sem escola, sem asfalto, sem esgoto, sem iluminação pública, sem creche. E como é que nós chegamos lá? Cada dia que passa, você vê um novo bairro sendo efetivado em Dourados. Pelo menos os que estão saindo agora, os loteamentos que estão saindo agora, as moradias que estão saindo agora, já estão com asfalto, com estrutura para a escola próxima, creche. Mas Dourados cresceu demais, então é humanamente impossível, em pouco tempo, chegar a todas essas residências com esgoto. De um lado é bom, porque Dourados cresceu muito. De um outro lado é ruim, porque nós não conseguimos administrar toda essa estrutura 100%. Veja aí a saúde, onde nós ganhamos um hospital regional recentemente, mas que está atendendo menos de 30% da população douradense. Está atendendo a macro-região e fora da macro-região. O trânsito de Dourados, que está uma loucura, com mortes e acidentes quase todos os dias. 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O Partido Liberal continua com a sua sina, né? Todo dia novidades com relação aos candidatos ao Senado. Três nomes colocados aqui como os principais nomes do Partido Liberal. O Investiga MS traz uma matéria que lideranças do Partido Liberal em Mato Grosso do Sul foram informados que os escolhidos para a disputa do Senado serão anunciados em lista com os demais apoiados por Jair Bolsonaro no restante do Brasil, aumentando a esperança e o medo dos pré-candidatos ao Senado. Havia expectativa de que os escolhidos em Mato Grosso do Sul fossem anunciados no começo do mês, mas Flávio Bolsonaro, pré-candidato à presidência do PL, ainda conversa com o pai para a definição dos nomes em todos os estados, o que tem atrasado a divulgação. Enquanto os nomes não são anunciados, os pré-candidatos em Mato Grosso do Sul vivem clima de incerteza diante da possibilidade de o ex-presidente Jair Bolsonaro mudar de ideia da noite para o dia. Se seguirem as pesquisas, o que segundo Reinaldo Azambuja do PL foi combinado, os escolhidos serão ele e o Capitão Contar. Pesquisa do Instituto Quest Paraná, encomendados pelos diretórios de Mato Grosso do Sul e Nacional do PL, indicaram Contar em posição melhor que Polon. No grupo de Contar, a expectativa é que ele seja anunciado. A reportagem apurou que eles já foram informados que Bolsonaro seguirá a vontade do povo, com base no levantamento do Instituto Paraná, de confiança dele, que mostrou Contar em situação melhor que Polon. O único medo é que o ex-presidente mude de ideia por conta da pressão de Michele Bolsonaro, que insiste em indicar Polon. Eu continuo com o mesmo pensamento de que Contar já está fazendo campanha para deputado estadual, que Polon será o candidato ao Senado, e isso ajudaria, teoricamente, porque eleição, a gente não sabe o que passa pela cabeça do eleitor, mas se a gente for analisar que Reinaldo Azambuja tem uma simpatia enorme por Nelsinho Tradi, em sendo o candidato Polon, o caminho seria mais fácil para Nelsinho. Isso é uma teoria. Na prática é outra história. E a briga das pesquisas continua. Ó, aqui, para se ter uma ideia, o pré-candidato ao Senado, Marcos Polon, ele está distribuindo na mídia, um material com outra pesquisa da Real Time da CNN, tem nada a ver com Mato Grosso do Sul. Pesquisa Real Time, Big Data divulgada pela Bival Brasil, mostra Marcos Polon entre os principais nomes na disputa ao Senado de Mato Grosso do Sul. Essa matéria aqui é do pré-candidato Polon. Ele está fazendo a parte dele. Ele está divulgando uma pesquisa que lhe foi passada. E aí ele vem com a matéria que diz o seguinte, com a propaganda. Marcos Polon entre os favoritos ao Senado em Mato Grosso do Sul. E aí, presta atenção aqui na jogadinha. Reinaldo Azambuja, segundo Marcos Polon e segundo a pesquisa Real Time Big Data divulgada pela Bival Brasil. Real Time CNN. Reinaldo Azambuja, 28%. Marcos Polon, 21%. Nelsinho Trade, 16%. Soraya Tronic, 10%. Vander Lobé, 9%. Aqui não tem o nome. Não tem o nome do Contar. Não tem o nome do Contar. Claro que isso tudo é estratégia, né, gente? Isso tudo é estratégia. Cada um fazendo a sua parte. É uma briga de pesquisas. Agora, a pesquisa de confiança, segundo, né, o que se diz por aí, a pesquisa de confiança do ex-presidente Jair Bolsonaro é a Paraná. Ele sempre acreditou na pesquisa Paraná. Então, se for pela Paraná, primeiro Reinaldo, segundo Contar, terceiro Nelsinho e o Polon está lá embaixo. Mas essa pesquisa em que o Polon traz seria uma justificativa, né? Para dizer, olha, nessa pesquisa aqui e tal. A pesquisa se ajeita, né, gente? 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Nós vamos ao intervalo comercial depois do intervalo. Nossa senhora, hoje eu tô feliz da vida. Escolhemos aqui uma seleção paraguaia de primeira para nossa colônia paraguaia, para todos os irmãos paraguaios. Beijo grande, fiquem com Deus, até amanhã.
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7: 7,54.

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1: Louvado seja nosso Senhor Jesus Cristo, para sempre seja louvado. Querido povo de Deus, é terça-feira, é Jesus das Santas Chagas. E vamos juntos dizer, Jesus, das Santas Chagas, basta uma gota do teu sangue e eu serei curado. Jesus das Santas Chagas, basta uma gota do teu sangue e eu serei curado. Libertai-nos da ansiedade, da depressão, protegei-nos e curai-nos do câncer. Queridos filhos e filhas, ofereço este programa a todos que estão nos acompanhando e de modo particular por todos os mensageiros, mensageiras das capelinhas de Jesus das Santas Chagas, todos os que rezam o terço das Santas Chagas e têm devoção e todas as famílias que recebem as capelinhas das Santas Chagas. Estamos no quinto dia da novena do Sagrado Coração de Jesus. Saúdo a todos, a partir da Rádio Evangelizar, de onde tudo começa. As rádios irmãs, cujos nomes cito neste momento.
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1: Saúdo a você pela TV Evangelizar, sinal digital em todo o país. Em várias cidades, canal aberto. Pelo YouTube, Padre Manzotti Oficial. E pelos aplicativos da Associação Evangelizar é Preciso e todas as plataformas digitais. Filhos amados, povo querido, juntos, nas Santas Chagas dolorosas e gloriosas, iniciemos, em nome do Pai, do Filho e do Espírito Santo. Amém. Naquele tempo, disse Jesus a seus discípulos: não deis aos cães as coisas santas, nem atireis vossas pérolas aos porcos, para que eles não pisem com os pés e, voltando-se contra nós, vos despedacem. Tudo quanto quereis que os outros vos façam, fazei também a eles. Repito esta frase, que é lapidar, importantíssima na nossa vida espiritual. Tudo quanto quereis que os outros vos façam, fazei também a eles. Nisto consiste a lei e os profetas. Entrai pela porta estreita, porque a porta larga é a porta espaçosa, é o caminho que leva à perdição, e muitos são os que entram por ali. Como é estreita a porta e apertado é o caminho que leva à vida, são poucos os que encontram. Reflita. Primeiro, esta frase que eu disse ser lapidar. Reflita a partir de você mesmo, de mim mesmo. Tudo o que eu quero que façam para mim, que eu também faça a eles, aos outros. Senhor, que não haja maldade, ressentimento, desejo de inveja, muito menos de vingança, humilhação. Senhor, coloque em mim sempre esta verdade: nunca fazer aos outros o que eu não gostaria que fizessem a mim. Então, a consequência disso: se alguém errou, você gostaria, estaria disposto a perdoar, porque gostaria de ser perdoado? Depois, nosso Senhor usa uma imagem muito forte: a porta estreita e a porta larga. A porta larga dos aplausos, da fama, do poder, a porta larga do dinheiro injusto, da vaidade, da soberba, a porta estreita da humildade, a porta estreita da pureza de coração, a porta estreita do pobre em espírito. Senhor Deus, nós te pedimos, dai-nos, Senhor, esta graça, que a palavra de Deus ecoe dentro de nós. E eu digo isso para você agora, nesta hora, olha no relógio. Você tem feito aos outros na medida em que gostaria que fizesse a você? Ou quando alguém erra, você é o primeiro a espalhar a discórdia, a desavença, a mentira, a calúnia, ou mesmo uma verdade só para destruir a pessoa? Porque a verdade sem caridade perde o sentido. Não deixa de ser verdade, mas passa a ser fuxico. Tem buscado a porta estreita, a porta estreita da humildade. Senhor Deus, hoje, nas tuas santas chagas, eu quero entregar nas tuas santas chagas aqueles que padecem na escuridão. Senhor Deus, eu te peço também por aqueles que se perderam no caminho. Peço, Senhor Jesus, por aqueles que estão doentes. E você diga: sou eu, diga seu nome, sou eu. Diga: Jesus, filho de Davi, tem de piedade de mim, se está doente. Você está depressivo? Vem me tirar, Senhor, desta depressão. Vem, Jesus das Santas Chagas, me tirar desta ansiedade. Vem, Jesus das Santas Chagas, abrir meus caminhos, caminhos retos, verdadeiros. Vem, Jesus das Santas Chagas, iluminar este momento que eu não sei que decisão tomar. Vem, Jesus das Santas Chagas, fala com Jesus como eu estou falando agora, e estou falando do meu coração, estou falando das minhas necessidades. Ei, você está no carro? Ei, você está me ouvindo pelo fone de ouvido? Coloca a mão sobre a tua dor. Coloca a mão, você está com dor hoje. Ninguém merece dor. Você está com uma ferida na perna. Você está inchado. Um órgão teu, os médicos disseram que estão parando. Senhor Deus, eu rezo por aqueles que estão na cama, pela idade avançada, outros que estão doentes com doença crônica. Jesus das Santas Chagas, olhe pelos cuidadores, pela família, olhe por aqueles que estão nos presídios, olhe por aqueles que estão mais um dia sem álcool, mais um dia sem cigarro, mais um dia sem drogas. Jesus das Santas Chagas, esteja atento aos nossos apelos. Jesus das Santas Chagas, escuta a nossa prece, escute o nosso clamor. Filhos, filhas, nós só começamos. Eu vou para o intervalo e volto. E volto rezando. É um momento de graça na tua vida. Chama mais uma pessoa pelo rádio, pela TV, pelo YouTube. Nós voltamos já.
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1: 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Faça isso hoje. Tânia, que a paz de Jesus esteja com você.
2: Amém, Padre, a sua bênção.
1: Deus abençoe, Tânia. Você fala de onde?
2: Eu falo de Salvador, Padre. Padre, é uma honra, é um prazer de falar com o Senhor. Foi Deus que providenciou tudo isso.
1: Prazer todo meu. Você me acompanha como?
2: Eu acompanho pelo aplicativo Ágio Evangelizar. Eu estou assistindo aqui pelo aplicativo YouTube. Padre, ontem eu dei o meu filho, padre. Ele sofria de depressão há muitos anos. Ele ouvia muitas vozes. Ele foi a quinta tentativa de suicídio. E ele falou para mim assim, há um mês atrás, dessa vez, manhã, eu vou e não volto mais. No dia 21 de maio, eu estava, fui para a academia. Quando eu cheguei, abri a porta do quarto, meu filho estava morrendo. Ele tomou 80 comprimidos. Eu não vou poder falar o nome. Mas eu peço ao Senhor, eu estou doendo muito, padre. Ontem eu enterrei o meu filho, ele morreu no sábado, 10 horas da noite, pela pneumonia. Deu 3, 2 paradas cardíacas. levei um padre para dar o som dos enfermos.
1: Certo. Meus sentimentos pela perda do filho, Tânia. Eu não estou conseguindo ouvir muito direito. Deixa eu ver se eu entendi. Ele, no dia 21 de maio, ele tomou uma overdose de remédio, isso. É isso?
2: Sim, isso.
1: E depois ele...
2: A gente levamos para o hospital, entubaram ele.
1: Ah, entendi.
2: Um mês, veio com pneumonia.
1: Entendi.
2: E no sábado veio a falecer. Mas antes disso, eu levei um padre lá,
1: tá,
2: na minha paróquia, para dar um santo de enfermo nele.
1: Tá certo.
2: E aí o padre me falou para mim entregar o meu filho a Deus.
1: Certo.
2: E a todo momento eu entreguei o meu filho a Deus. Padre, certo. Ele teve muita oração. Eu ligava para ele, eu sou associada.
1: Amém. Amém.
2: Isso, porque essa obra pode ter de ser, não tem que acabar, tem que continuar.
1: Sem dúvida.
2: Todos os dias, Padre, eu escuto o Senhor.
1: Amém.
2: A minha família, Padre, eu tenho três filhos, a mulher, e ele era o único homem, Padre.
1: Entendi.
2: Padre, imagina, por favor, e por fim, minha dor. Eu posso falar uma coisa, Padre? Padre, eu peço às mães que não desista dos seus filhos como eu não desisti do meu.
1: Certo.
2: Tem essa doença, muita gente não leva a sério, Padre.
1: É.
2: Eu peço às mães, os pais, que cuidem dos seus filhos.
1: Entendi.
2: Leve para o psiquiatra, leve para o psicólogo, trate do seu filho, não deixe seu filho só. Diga seu filho, ame seu filho. É, Padre, eu sempre disse aos meus filhos que amo ele. Ele sabe, ele morreu sabendo que eu amava ele.
1: Certo.
2: Eu falava para todos e falo para meus filhos. Eu tenho uma filha de 36 anos, uma de 34, uma de 18, e ele ia fazer agora sábado 33 anos.
1: Entendi.
2: E vai ser a missa de sétimo dia. Padre, eu preciso muito da oração. Meu coração está doendo, Padre.
1: Nós vamos rezar juntos.
2: Eu não sei como suportar essa dor, Padre. Ele
1: filha.
2: Disse para mim antes de morrer, Padre, assim: mãe, a senhora escuta todos os dias, Padre Jesus Mazotti. Quem sabe um dia a senhora não vai falar com ele.
1: Hoje é teu dia,
2: Padre.
1: Hoje é teu dia. Infelizmente, nessas circunstâncias. Filha, qual o nome do seu filho para eu rezar na missa do meio-dia?
2: Yuri Moura Santo.
1: Só um minutinho. Yuri
2: Moura.
1: Moura
2: Santos.
1: Santos. Vou rezar na intenção da alma dele, que descanse em paz. Reze comigo, Tânia. Jesus.
2: Sim. Jesus,
1: pelas tuas santas chagas,
2: pelas tuas santas chagas,
1: conforte meu coração,
2: conforte meu coração.
1: Meu coração dói,
2: meu coração dói.
1: Minha dor é grande,
2: a minha dor é grande.
1: Mas eu te entrego meu filho,
2: mas eu te entrego meu filho.
1: Me ajude, Senhor,
2: me ajude, Senhor,
1: a vencer este luto.
2: A vencer esse luto.
1: Fortaleça minha fé.
2: Fortaleça minha fé.
1: Amém.
2: Amém.
1: Que Deus abençoe, filha. Que Deus abençoe, Tânia. Sinto muito pela perda do seu filho, mas o seu recado ecoou pelo mundo inteiro. Pais, digam que ame seus filhos. E o segundo recado, tão importante quanto. Gente, se você tem em casa alguém com depressão, Não é mentira. Acredite, a depressão é uma doença. Não é fingimento. É doença. E precisa de tratamento. E às vezes a pessoa que está deprimida, depressiva, ela não quer ajuda. Mas isso não quer dizer que você vai desistir. Como ela disse, e é verdade, insista num tratamento psiquiátrico, num tratamento médico. Faça tudo o que puder. Lembre-se, depressão é uma doença. Eu vou para o intervalo e volto já. Volte comigo.

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1: Eu falava com a Tânia e o assunto era muito sério, pertinente. Os dois conselhos: diga aos filhos que amam, mas não só, diga às pessoas que amam. E lembre, depressão é uma doença, precisa ser tratada. Meu abraço, Tânia de Salvador, Bahia. Acompanha pelo YouTube. Lá, nossa querida rádio parceira Excélsio FM, Padre Danilo Pinto dos Santos, Arcebispo Dom Sérgio da Rocha, de São Salvador, Bahia. E eu queria já anunciar Salvador, inclusive já está lá, ó. Canta o Eterno Salvador. Dia 21 de novembro, eu estarei em Salvador. Uma tarde de profunda oração, missa, terço, adoração e um show de evangelização. Portanto, dia 21 de novembro, estarei em Salvador. Da mesma forma, louva a Deus Nosso Senhor em Limeira. Ontem saudei de modo genérico, mas quero agradecer muito ao arcebispo Dom José Roberto Fortes Palau, de Sorocaba, que foi bispo de Limeira e que presidiu a Santa Missa. Quero louvar a Deus pelos 50 anos da diocese e, de modo particular, ao padre Alexander e toda a comissão que estava reunida, uma grande comissão que organizou lindo evento, festa linda. Se você quiser ver tudo, está no YouTube Padre Manzotti. Você está vendo a multidão? Você está vendo que multidão nesse estádio do Limeirão? Pois é. Todos em torno dos 50 anos, meio século de evangelização. Amado povo de Deus, meu abraço carinhoso à Rádio Magnificat FM. Meu grande abraço à Rádio Magnificat. Louvado seja Deus. 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Vamos à leitura orante? Escute o que as pessoas têm dito, por favor.
2: Eu gostaria de falar sobre a leitura orante de hoje, na qual o senhor falou sobre a fé imatura, que devemos ter uma fé inabalável.
1: Sim.
2: E também quando Paulo diz que vocês, padres, apóstolos, são instrumentos de Deus, e o senhor frisou, devemos amar a Jesus Cristo, não a padre,
1: seguir
2: esse
1: padre
2: ou aquele.
1: Isso.
2: Não ser fraco quando não for atendido.
1: Isso.
2: Já querer abandonar a igreja. Que bênção
1: bom
2: de palavra hoje. Obrigada, Padre.
1: Amém.
2: Por todo dia me catequizar, me ensinar um pouco mais sobre as maravilhas do Senhor. Obrigada.
1: Louvado seja Deus, filha de Deus, de algum lugar do Brasil. Bíblia aberta, cartilha de oração.
3: Lá vem vindo a palavra de Deus.
1: E hoje nós continuamos. 1 Coríntios, capítulo 3, versículo 9. Seguintes, 1 Coríntios, capítulo 3, versículo 9, seguintes. Eu vou voltar um pouquinho de ontem para pegar o enredo. Eu plantei, Apolo regou. Lembra que eu expliquei quem era Apolo? Aquele missionário que veio, bom missionário, eloquente, sabido, que veio da Alexandria, que começou não entre Paulo e Apolo, mas na comunidade, rivalidade. Eu sou de tal, eu sou de fulano, eu sou de ciclano. Eu plantei, Paulo regou, mas foi Deus quem fez crescer. Esse é o ponto fundamental. Todos nós plantamos, regamos, mas quem faz crescer todo bem, quem é? É Deus. De modo que não importa nem o que planta, nem o que rega, mas sim Deus que dá o crescimento. Entendeu o raciocínio? Pronto. Então paremos de brigas, fuxicos, mentiras e discórdias nas comunidades. Paremos com isso. Versículo 8. Pois não existe diferença entre a pessoa que planta e a pessoa que rega. Deus dará a recompensa de acordo com o trabalho que cada um tiver feito. Ah, padre, mas meu trabalho é muito simples na comunidade, ninguém me valoriza, ninguém me faz isso, ninguém me faz aquilo. Não, faça por Deus. Está aqui, ó, Deus recompensa o que cada um tem feito. Se for pegar um papelzinho de bala na igreja para ajudar na limpeza, Deus sabe, Deus recompensa. Se de repente te der o trabalho de limpar a priva limpeza, Deus sabe, Deus recompensa. Se de repente

0: Agora vem uma segunda comparação. Ele falou da plantação. Agora Paulo vai falar. Vocês são um edifício de Deus. É outra comparação. Usando o dom de Deus que Deus deu, eu faço o trabalho de construtor. Então nós somos construtores. É verdade. Você que trabalha, você que faz o bem de modo geral, mas que trabalha nas comunidades, você é um construtor. Põe o alicerce, outro constrói em cima dele, porque cada um deve construir com cuidado. Porque Deus já põe Jesus Cristo como único alicerce. Quem é o alicerce de tudo que fazemos? Quem o alicerce da igreja? Quem o alicerce da ação evangelizadora? Quem é o alicerce da missão? Jesus Cristo. E nenhum outro alicerce pode ser colocado. Alguns usam ouro, pedra, prata, pedras preciosas para construir em cima do alicerce. E ainda outro usam madeira, capim e palha. O dia de Cristo vai mostrar claramente a qualidade do trabalho de cada um. Pois o fogo daquele dia mostrará o trabalho de cada pessoa. O fogo vai mostrar e provar a verdadeira qualidade do trabalho. Em tudo que fizermos, façamos o melhor que podemos. Repito, o meu melhor pode não ser 100%. Mas em tudo que fizermos, façamos o melhor que podemos. Se aquilo que alguém construiu em cima do alicerce a resistir ao fogo, então o construtor receberá a recompensa. O grande problema é que às vezes nós fazemos por obrigação, com má vontade. A pior coisa, você sabe disso, alguém fazer, limpar a casa com má vontade. Lavar a roupa com má vontade, cozinhar com má vontade, trabalhar com má vontade, no seu emprego, tudo com má vontade, a pior coisa que tem, fica tudo mal feito. O que acontece? Fica sempre pontos soltos. Na minha equipe eu sempre falo, gente, não me deixe ponto solto. O que é isso? Você fez, mas não terminou, parou nos 99%. Vai chegar a hora que vai aparecer, vai dar problema. Faça menos e faça bem feito. Faça menos e faça bem feito. Santa Teresinha dizia, colocar o amor, fazer com amor. No coração da igreja, eu serei o amor. Não sei se você me faz entender, se eu me faço entender. Pôr amor naquilo que faz. Eu vou para o intervalo, eu volto já, volte comigo.
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0: É que a palavra de Deus fique aí, passe para os outros. 18h é colocado um recorte onde tem a leitura orante. É importante tudo fazer com amor. Tenho duas coisas boas para contar a você. Primeiro, que hoje, às 17h, eu estarei conduzindo a catequese. Você tem gostado das catequeses? O tema de hoje, somos eternos aprendizes. O tema de hoje, somos eternos aprendizes. Por que eu fiz essa catequese? Por que eu pensei essa catequese? Porque há muita gente que diz assim, eu tô pronto, não tem mais nada para mudar. Não, eu sou assim, nasci assim, eu vou morrer assim. Síndrome da Gabriela, eu nasci assim, eu vivi assim, vou morrer assim. Não, somos sempre aprendizes, sempre. Portanto, aceitar mudanças, aceitar transformações. Inclusive, você vê, nós temos lá as catequeses anteriores, você pode aproveitar. Como eu falo, você está cozinhando, você está fazendo esteira, você está pedalando, você está dirigindo, não precisa assistir, como um podcast, põe para ouvir. O primeiro foi, como fortalecer a fé. O segundo, a busca da maturidade. Semana passada, exercitar a oração como diálogo. Essa é muito importante, hein, gente? E hoje vai ser o tema, somos eternos aprendizes. YouTube, Padre Manzotti. Catequese toda terça-feira às 17h. O segundo recado eu falo depois que eu falar com a Wanda. Wanda, que a paz de Jesus esteja com você.
1: Amém, Padre. Sua bênção.
0: Deus abençoe. De onde você fala, Wanda?
1: Eu falo de Guarapuava.
0: Meu abraço à querida Guarapuava. Como é que você me acompanha?
1: Eu acompanho pela Rádio Cultura 93.7.
0: Tá certo. Diga lá, minha filha.
1: Então, Padre, é com muita emoção que hoje eu falo com o senhor. Eu sempre quis ligar aí para dar testemunho das graças recebidas na minha vida, mas hoje eu consegui, e não é para testemunhar só graças, é para testemunhar dois grandes milagres que Deus fez na minha vida.
0: Amém.
1: E na vida da minha família.
0: Então conte para todo mundo.
1: É, então, Padre, agora, dia 28 de maio, eu fui atacada pelo nosso pitbull.
0: Oh, meu Deus!
1: Ele é um cachorro enorme, né? Pesando mais de 60 quilos.
0: Misericórdia!
1: E eu fui atacada primeiro no braço, daí eu empurrei ele com o pé, ele mordeu no pé. E quando ele mordeu no pé, ele me derrubou. E nesse momento eu já estava gritando por socorro. E graças a Deus, meu marido não tinha saído entregar os trabalhos dele, estava no trabalho dele, embaixo aqui de casa.
0: Sim.
1: E ouviu os meus gritos e subiu correndo. A outra, ele chegou bem na hora que o cachorro estava mordendo meu rosto.
0: Misericórdia de Deus.
1: E ele arrancou o cachorro do meu rosto e ali ele travou uma grande batalha.
0: Nossa.
1: Com o cachorro, aonde eu saí gritando, e nesse momento eu já vi que o meu rosto estava todo rasgado.
0: Nossa.
1: Todo rasgado. E eu deixei meu marido ali lutando com o cachorro, né? E saí com o meu rosto dilacerado, pedindo socorro na janela, descendo as escadas, chamando socorro pela porta. E nesse momento foram vindo vizinhos, né, nos ajudar. E ele ficou ali numa batalha com o cachorro, mais ou menos por uma meia hora, 40 minutos.
0: Nossa, pelas santas chagas de Jesus.
1: E foi também muito ferido nas mãos, né, muito, muito, né. Ficou bem feia as mãos dele.
0: Nossa.
1: Muito mordidas. Mas até que os policiais chegaram e nos socorreram, eu, na verdade, fui socorrida por um anjo, que não sei de onde saiu ali na rua. Quando eu abri a porta, eu dei de cara com ele, gritando socorro.
0: Entendi.
1: Com o rosto todo caído.
0: Entendi.
1: Mas eu consegui enxergar.
0: E como é que você está hoje?
1: Eu, à medida do possível, estou bem. Pela gravidade que foi a tragédia.
0: Imagina.
1: Todo mundo que me vê hoje, na hora, assim, se emociona e diz que eu sou um grande milagre de Jesus.
0: Amém.
1: Porque eu ainda tenho as cicatrizes, né?
0: Certo.
1: Porque eu estava sem nariz, sem boca.
0: Nossa.
1: E assim, foi rasgado todo, né? Eu estava respirando só através do furo mesmo do
0: Sim.
1: meu nariz, que eles ficaram aparecendo os ossos.
0: Conseguiu restituir, não?
1: Sim, o médico, graças a Deus, o senhor que me encontrou na rua era um bombeiro civil. E ele já me ajudou ali no momento, já pediu um pano para todos os vizinhos que vieram ali na hora.
0: Tá.
1: E ele já foi me ajudando até que viesse o SAMU.
0: E seu marido, como é que está?
1: Ele, graças a Deus, os ferimentos dele já estão bem regenerados.
0: Então diga assim, graça recebida.
1: Nossa, graça recebida, milagre recebido, é milagre testemunhado.
0: Amém.
1: Pode tocar todos os sinos.
0: Tá certo.
1: Tudo que tiver direito.
0: Toque o sino, a corneta, o chofar, vai lá, sacristão. Uma grande graça mesmo, Wanda. E a segunda graça que você ia contar, minha filha?
1: Então, a segunda graça,
0: bem
1: padre,
0: rapidinho.
1: É assim. Eu sou legionária. Eu sou missionária da capelinha da mãe admirável de Chanston.
0: Certo.
1: E eu não senti dor.
0: Entendi.
1: Eu não senti dor, padre. E a todo momento Deus foi muito bom comigo.
0: Tá
1: eu
0: certo.
1: Já fui operada aqui em Guarapuava. Aí a médica que me operou pediu ajuda para outro hospital aí de Curitiba. E na mesma hora o hospital me aceitou.
0: Amém.
1: Coisa que não acontece. E o helicóptero do SAMU lá de Ponta Grossa veio me buscar, me levou para a UTI, aí já, eu estava entubada porque eu não conseguia respirar.
0: Entendi.
1: E em coma.
0: Milagre mesmo.
1: E aí em Curitiba eu passei por mais uma cirurgia e no dia, né, que foi Corpus Christi, eu consegui levantar da cama, que eu já estava no quarto, e fui até a capela do hospital. E lá eu entreguei todas as minhas chagas a Jesus.
0: Amém.
1: E em momento algum eu questionei ele por tudo que tinha acontecido. Eu
0: tá
1: só sei agradecer. E
0: louvado
1: eu tinha uma
0: seja
1: romaria,
0: Deus.
1: Padre, eu preciso muito falar isso. Eu tinha uma romaria que eu estava preparando junto com a minha madrinha para o Encontro Nacional da Legião lá em Aparecida, nesse mesmo dia. E quando eu sentei na frente da imagem grande de Nossa Senhora Aparecida lá na capela do hospital, ela me falou claramente no meu coração que eu não fui nessa romaria, mas que ela veio.
0: Amém.
1: Ela veio ao meu encontro me cuidar.
0: Deus seja louvado, Wanda, de Guarapuava. Louvado seja Deus. Guarapuava, Rádio 93 FM, Dom Hamilton Manuel da Silva, de Guarapuava. Eu estarei nos 60 anos da Diocese de Guarapuava, dia 18/7. 60 anos da Diocese de Guarapuava, dia 18/7. É um grande prazer poder estar aí, dia 18 de junho. Querido povo de Deus, faltam poucos dias para as 24 horas na presença do Senhor. O pessoal já está chegando, as caravanas já estão chegando nessa semana. E você é convidado, Curitiba, região metropolitana, sábado, dia 27, a partir das 18 horas. Missas às 19, meia-noite, 6 da manhã. 8 horas, 11 horas, 18 horas e entre uma missa e outra pregação. Você é convidado a acompanhar pela TV Evangelizar, YouTube, Padre Manzotti. Eu volto já, volte comigo.
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1: Hoje, aniversário das rádios Interativa FM de Matupá, Mato Grosso, Loreto FM, Itaguajé, Pará, Mater Dei FM, Piraju, São Paulo, Meruoca FM, Meruoca, Ceará, Serra, 95.7 FM, Candói, Paraná, TV Evangelizar, canal 16.1 de Teixeira de Freitas, Bahia, Expande FM, Registro, São Paulo, e TV Três Fronteiras, Nanuque, Minas Gerais. E hoje é aniversário da minha querida irmã Joana Manzotti, de Paraíso do Norte. Que Deus abençoe com muita saúde, muita paz, muita serenidade. Joana Manzotti, um grande abraço, querida. Deus a abençoe. Gente, eu estava falando dia 27 e 28. É sábado agora, sábado e domingo. Contagem regressiva para as 24 horas na presença do Senhor. Volto a repetir, se organize. Já que como você se organiza para assistir jogo, se organiza para as 24 horas. Ora, muita gente virá, mas muita gente poderá acompanhar pela TV Evangelizar. Dia 27 e 28, dia 27 no sábado, nós começamos às 19 horas a primeira missa. Segue depois oração, oração, adoração, missa meia-noite, oração, adoração, missa às 6 da manhã, oração, adoração, missa às 8, adoração, pregação, 11 horas, e termina às 18 horas com a missa e coroação da imagem de Sagrado Coração de Jesus. Esteja aqui presente, Curitiba, região metropolitana, mas você pode acompanhar o Brasil inteiro pela TV Evangelizar, YouTube Padre Manzotti. Hoje, quero enaltecer as novas capelinhas enviadas. Obrigado quem mandou as fotos, Maria de Fátima da Silva Monteiro, Rio de Janeiro, meu abraço carinhoso Rio, está aí o sacerdote, Neuza Maria da Silva Rosa, Anaindeua, Pará, minha saudação, Iraci de Fátima Pereira, de Pomerode, Santa Catarina, Sônia Ramos, Porto Fernandes, Catalão, Goiás, está ali com o sacerdote, Maria José de Souza, Gurinhém, Paraíba, Ângela Maria Batista, Juiz de Fora, Minas Gerais, Valdirene Amâncio da Silva, Matupá, Mato Grosso, Antônio Oliveira dos Santos, Ipiaú, Bahia, Mônica Elaine Polis, Santa Mariana, Paraná, e Maria Leila Andrade Santos, de Guarulhos, São Paulo. Filhos amados, está ali com o sacerdote, também muito me alegra ver o sacerdote junto com as capelinhas. Quero lembrar que nós estamos na 18ª parcela do Livro Ouro. E você, já deixou o seu nome? Coloque de novo e nos ajude. Nós temos várias pendências dos meses anteriores. Estamos na 18ª parcela. Ajude-nos, por favor. Livrouro.com.br. Nós fecharemos o livro dia 26, sexta-feira agora. A última parcela, última possibilidade da sua colaboração e ter o seu nome para intercessão. Dia 26, fechamos o Livro Ouro. E agora juntos, amado povo de Deus, a novena do Sagrado Coração de Jesus.
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1: Ó Jesus, no seu coração eu coloco as minhas intenções nesta novena. Sagrado Coração de Jesus, fonte de todo bem e de todas as graças, onde procurarei a não ser o tesouro que contém todas as riquezas da vossa clemência e bondade? Onde baterei a não ser a porta do vosso coração, pelo qual o próprio Pai vem a nós e nós vamos a Ele? A vós, pois, Sagrado Coração de Jesus, recorremos. Em vós, Sagrado Coração de Jesus, encontro consolação quando aflito, proteção quando perseguido, força quando oprimido de tristeza. No teu coração, Jesus, encontro luz enquanto envolto nas trevas da dúvida. Sagrado Coração de Jesus, eu tenho confiança em vós. Sagrado Coração de Jesus, sede o nosso amor. Amado seja por toda parte o Sagrado Coração de Jesus. Sagrado Coração de Jesus, venha a nós o vosso reino. Sagrado Coração de Jesus, eu tenho confiança em vós. E nesta novena, hoje, quinto dia, faço o meu pedido. Qual o seu pedido, filho? Qual o seu pedido? Pensa com carinho. Sagrado Coração de Jesus, eu tenho confiança em vós. Sagrado Coração de Jesus, creio no vosso amor para comigo. Sagrado Coração de Jesus, coloque em meu coração sentimentos de amor, paz, perdão, obediência ao Eterno Pai. Jesus, manso e humilde de coração, fazei o meu coração semelhante ao vosso. Jesus, manso e humilde de coração, fazei o meu coração semelhante ao vosso. Fique com essa mensagem do Evangelho tão forte. Tudo quando quereis que os outros vos façam, fazei também a eles. O Senhor esteja convosco. Ele está no meio de nós. Abençoai, Senhor, a água, a roupa dos enfermos, as fotos de família, os remédios. Abençoai, Senhor, todos os devotos das Santas Chagas, as famílias que recebem a capelinha e os líderes. Em nome do Pai, do Filho e do Espírito Santo. Amém. E eu me despeço, manda teus anjos, Senhor. Este clipe você já assistiu? Está no YouTube, Padre Manzotti. Evangelizar é preciso.

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7: Todo mundo ligado. 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Que massa! Uma ótima manhã super gostosa pra você ligado, aqui na melhor estação. Olá, tudo bem? Um prazer, eu sou Mário Júnior, com você coladinho até o meio-dia. Manhã gostosa de terça-feira. Eba!
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1: Alô, Dourados! E aí, tá tudo bem? Tudo ótimo contigo? É claro que tá. Uma ótima e deliciosa manhã de terça-feira. Hoje, dia 23 de junho de 2026. Uma ótima e deliciosa manhã pra você que tá em casa, no carro, no trabalho. Um mega beijo pra você que é de beijo, um mega abraço. Pra você que é de abraço, a partir de agora, vamos ficar coladinhos até o meio-dia para fazer a festa, para detonar aí seu baixo astral com muita música bacana, muitas dicas, informações e a sua participação. E claro, o seu sorriso no nosso WhatsApp 34258787 já tá liberadaço aí para você participar, para você interagir com aquela positividade no ar, com aquela alegria no coração, com aquele sorrisão gostoso. A gente vai começando assim o nosso programa Mais Show de hoje.
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1: Simbora. 10 horas e 5 minutos. Começando com ela, a diva Madonna. Holiday. Uma ótima manhã pra você na sintonia da Rádio Boa Nova FM. Vamos comigo? Vamos juntinhos? Fazer a festa assim, ó.

0: Boa noite, Uberlândia! Faz barulho aí, Uberlândia, que eu quero ouvir! Que coisa linda, galera!
1: Obrigado! 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
3: Simbora, Mário Júnior, seu meu. Você curtiu aí de propósito a participação de Rodriguinho. Querendo mais, Tubarões, Diego e Victor Hugo. E a Madonna Holiday. 10 horas e 17 minutos. Tá na boa, tá legal, tá na boa. Uma ótima manhã de terça-feira pra você na sintonia da rádio Boa Nova FM. Manhã de inverno. Em Dourados, 12 graus. Neste momento, aqui na cidade de Dourados, tá aquele friozinho, tá bom demais. E a gente vai aquecendo você com muita música bacana, muita alegria. E a sua participação, hoje, terça-feira, dia 23 de junho, manhã de inverno, hoje a lua é crescente. 10 horas e 18 minutos, alô, dona de casa, tá tudo bem, tudo ótimo contigo? É claro que tá, minhas amigas donas de casa, já na sintonia, preparando o rango. Que delícia! Eu adoro! E hoje tá bom pra tomar aquele caldo de mandioca, aquele caldo de cambochan, de feijão, tomar aquela sopinha pra aquecer, ai que delícia, eu adoro, hein? 10 e 18, uma ótima manhã super gostosa pra você na sintonia da Rádio Boa Nova FM, curtindo aí a nossa programação através do nosso aplicativo, do site. Bom dia, ótima manhã pra você, sempre curtindo aí a nossa programação. 10 horas e 18 minutos, na sequência, nossa dica de saúde.
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5: Procure novos hobbies. Às vezes nos cansamos até de uma coisa que sempre tivemos prazer em fazer, como qualquer uma das atividades citadas acima. Nesse caso, uma boa dica para uma vida mais saudável é nunca deixar de adquirir novos hobbies. Nunca se sabe o que pode ocupar seus momentos de lazer até tentar algo novo.
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4: A Argentina confirmou sua classificação para a fase de mata-mata da Copa do Mundo de 2026 ao vencer a Áustria por 2 a 0 em Dallas. O grande nome da partida foi Lionel Messi, que marcou os dois gols da vitória e foi decisivo mais uma vez para a seleção campeã mundial. Apesar de ter desperdiçado um pênalti no primeiro tempo, o camisa 10 se recuperou e comandou o triunfo argentino. Com os dois gols, Messi alcançou uma marca histórica e se tornou o maior artilheiro da história das Copas do Mundo, chegando a 18 gols no torneio. A vitória garantiu a liderança da Argentina no Grupo J e reforçou o favoritismo da equipe na busca pelo bicampeonato consecutivo. A Áustria fez um jogo competitivo, mas não conseguiu superar a sólida defesa argentina. 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

Simbora, estamos de volta. Que massa. 10 horas e 32 minutos, 10 e 32 aqui na Boa Nova FM, a rádio mais feliz da cidade, o programa mais show com você até o meio-dia, para detonar aí o seu baixo astral com muita música bacana, as nossas informações. Daqui a pouquinho a gente vai trazer as últimas informações aqui na nossa sintonia da Boa Nova FM, as notícias. 10h32, deixa eu mandar beijo, deixa eu mandar alô aí pra galerinha que tá na sintonia da nossa programação, minha amiga Romualda. Alô, Romô! A Romô tá sorrindo de montão, que massa! Alô, Romualda, beijo carinhoso pra você, sua lindona, obrigado pelo carinho do Rádio Ligado. A minha amiga, a Romualda, lá no Parque Nova do Orejo, carinhoso pra você, sua lindona, obrigado pelo carinho do Rádio Ligado. A minha amiga, a Romualda...

0: Soninha já preparou o almoço que hoje tá uma delícia. Toma delícia. Tem feijão preto que eu adoro. Ai, Jesus do céu. A minha amiga Soninha preparou o almoço e hoje tem feijão preto. Isso aqui é feijão preto ou é feijoada? É feijoada. Eu acho que é feijoada, gente. Hoje tá tudo de bom, hein? Pra comer aquela feijoada gostosa. Com aquele arroz branquinho. Que é isso aqui, Chiquinho? Isso aqui é carne moída, hein? Isso é carne moída, eu adoro. Tem salada, tem ovo cozido. Tem pepino. Que eu não gosto de pepino. Não gosto de pepino, não. Mas dizem que pepino é bom, hein? Pra pressão. Controlar a pressão, pepino é bom. Suco de pepino, hein? Alô, Soninha! Beijo pra minha amiga Soninha lá no Jardim dos Estados. Tá super curtindo a programação. É feijão com calabresa e bacon. É tudo de bom, hein, Soninha? Eu adoro! Alô, Ivanete! A minha amiga Ivanete tá sorrindo de montão. Alô, Ivanete, sua lindona, beijo carinhoso pra você, sua linda, bom dia de frio pra você também. Que massa, minha amiga Ivanete, uma ótima e deliciosa manhã gostosa aí de terça-feira. E muito frio pra minha amiga Ivanete, na sintonia do programa, um beijo pra você, tá? Sua lindona, obrigado pelo carinho do rádio ligado. A minha amiga Odete Caetano lá no quarto plano, tá sorrindo de montão, que massa. Alô Odete, sua linda, beijo carinhoso pra você, obrigado pela audiência. E toda a galerinha aí no quarto plano, na sintonia da nossa programação. 10h35, chegando aí o nosso Alimente-se Bem de hoje.
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2: Vá à feira. Coloque na sua rotina o dia de ir às compras na feira. Além de ser uma atividade agradável, o hábito de ir à feira possibilita conhecer melhor a época de cada alimento e ajuda a variar o cardápio, escolhendo sempre alimentos frescos. A diversificação da dieta é fundamental para o bom funcionamento do organismo.
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0: são fofoqueiros de plantão. A apresentadora Sabrina Sato e o ator Nicolas Prates pegaram a todos de surpresa ao anunciarem que estão esperando o primeiro filho juntos. O casal, que vive um romance intenso, compartilhou a novidade com os fãs através de um vídeo emocionante nas redes sociais. Com a frase "Nosso amor floresceu", Sabrina e Nicolas derreteram corações e já estão recebendo uma enxurrada de mensagens de carinho e felicitações de amigos famosos e admiradores. Que venha o baby mais fashionista do pedaço!
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0: Simbora, estamos de volta. Uhul, que massa! 10 horas e 59 minutos aqui na Boa Nova FM, a rádio mais feliz da cidade. Com você até o meio-dia fazendo a festa e detonando aí o seu baixo astral com muita música bacana, com a sua participação e, claro, o seu sorriso aqui na programação Mais 10 no seu rádio. A minha amiga Cida Guiar, alô Cida, grande abraço aí pra nossa amiga a Cida Guiar, curtindo a nossa programação. E hoje a Cida não estará apresentando o programa ao vivo, tá, gente? Mas amanhã a Cida retorna ao vivo aqui na programação, no Almoçando com Música, hein? 10 horas e 59 minutos, já rodando aí o nosso digital. 11 horas em ponto na Grande Dourados. Para você que está aí na sintonia da Rádio Boa Nova FM, a rádio mais feliz da cidade. Olha só, mais de 60 crianças aguardam cirurgia cardíaca e Ministério Público investiga fila no SUS em Mato Grosso do Sul. A fila de espera por cirurgias cardíacas pediátricas pelo Sistema Único de Saúde, SUS, em Mato Grosso do Sul voltou a ser alvo de investigação do Ministério Público Estadual. O inquérito civil conduzido pela 32ª Promotoria de Justiça busca aprofundar a apuração sobre a demora nos procedimentos e cobrar medidas dos gestores públicos para ampliar a oferta de atendimento. A investigação teve início em 2025 após o Ministério Público identificar um cenário considerado preocupante. Na época, um levantamento apontou que 83 crianças e adolescentes aguardavam por cirurgia cardíaca no estado. Entre os pacientes havia casos de espera desde 2018. Mesmo com ações adotadas pelos órgãos responsáveis, a fila continua elevada. Dados mais recentes obtidos aí pelo Ministério Público de Mato Grosso do Sul mostram que 61 pacientes ainda aguardam pelo procedimento, número que evidencia a dificuldade em atender a demanda existente. Um dos principais entraves identificados é a concentração do serviço em uma única unidade hospitalar. Atualmente, a Santa Casa de Campo Grande é o único hospital habilitado pelo SUS para realizar cirurgias cardíacas pediátricas em Mato Grosso do Sul. Segundo o Ministério Público, a centralização limita a quantidade de procedimentos realizados e dificulta a redução da fila, especialmente diante da crescente demanda por atendimentos de alta complexidade. O Ministério Público de Mato Grosso do Sul alerta que a demora pode agravar os quadros clínicos e aumentar os riscos à saúde dos pacientes que dependem do procedimento para melhorar a qualidade de vida e evitar complicações futuras. Informações aqui no site Dourados Agora. Já são 11 horas e 2 minutos, 11 horas e 2 minutos. Minha amiga Claudete lá no centro, tá ligadinha, tá curtindo de montão. Alô, Claudete, ótima manhã aí pela Claudete, na sintonia trabalhando ao som da Boa Nova FM. Olha só, a Sanesu promete levar água tratada a todas as aldeias indígenas de Mato Grosso do Sul até 2027. Informação aqui no site Dourados Agora. O governo de Mato Grosso do Sul anunciou nesta segunda-feira, dia 22, um plano para universalizar o acesso à água potável nas aldeias indígenas dos estados até o final de 2027. A meta foi apresentada durante a divulgação do estudo Benefícios Econômicos da Expansão do Saneamento no Mato Grosso do Sul, encomendada pela Sanesu, que é a empresa de saneamento de Mato Grosso do Sul, e apresentado na governadoria em Campo Grande. Durante o evento, o governador Eduardo Riedel afirmou que a ampliação do abastecimento nas comunidades indígenas depende de uma decisão política e da união de esforços entre Estado, governo federal, bancada federal e a própria Sanesu. Segundo ele, aproximadamente 120 mil indígenas em Mato Grosso do Sul ainda enfrentam dificuldade de acesso à água de qualidade. Nós vamos resolver este problema, afirmou o governador ao defender a execução dos projetos já planejados. De acordo com o diretor-presidente da Sanesu, Renato Marcílio, o trabalho será desenvolvido em duas frentes principais. A primeira contempla as aldeias indígenas de Dourados e Itaporã. O processo licitatório já foi realizado e aguarda os trâmites legais para homologação e emissão da ordem de serviço. A expectativa é que as obras tenham início ainda neste ano e sejam concluídas em cerca de 18 meses. Alô, Neuza Correia, minha amiga Neuza Correia, tá sorrindo de montão, que massa! Beijo pra você, sua lindona, obrigado pela audiência. A minha amiga Neuza Correia, lá no Jardim Clímax. A mamãe, a Dona Francisca, alô, Dona Francisca, tá tudo bem, tudo ótimo contigo? É claro que tá, um beijo carinhoso aí pra Dona Francisca. Na sintonia da programação também, a Neuza Correia e também a filha Simone. Alô, Juvan, meu amigo Juvan Barbosa, tá na sintonia, curtindo aí a nossa programação. Obrigado pela audiência, o Juvan Barbosa. Trabalhando ao som da Boa Nova FM. Minha amiga Neuza, tá fazendo bisteca cebolada, que eu adoro. Bisteca cebolada. É tudo de bom. Eu adoro. É só mandar pra nós aí uns dois ou três pedação de bisteca. Eu quero. Tá certo, Neuza. Beijo. Bom almoço pra vocês aí. 11 horas e 6 minutinhos. Cuide-se bem, chegando.
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2: Cuidar do corpo é essencial para manter o equilíbrio e a disposição diária. Um dos melhores hábitos para relaxamento é o banho morno, que ajuda a aliviar a tensão muscular e promove uma sensação de bem-estar imediata. Outra dica é a automassagem. Movimentos circulares suaves nos ombros, pés e pescoço ajudam a soltar a nossa musculatura, reduzindo, portanto, assim o estresse. Alongamentos diários são essenciais para melhorar a nossa flexibilidade, diminuindo as dores. E claro, sem esquecer da hidratação. Bebendo bastante água, a gente mantém o nosso corpo hidratado e funcionando bem. Além disso, um bom descanso é indispensável, proporcionando mais energia para enfrentar as nossas rotinas com mais leveza e muito mais disposição.
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8: Uruguai e Cabo Verde empataram em 2-2, em uma partida emocionante pela segunda rodada do Grupo H da Copa do Mundo de 2026. A seleção africana surpreendeu ao abrir o placar aos 21 minutos com um golaço de falta de Kevin Pina, marcando o primeiro gol da história de Cabo Verde em Copas do Mundo. O Uruguai reagiu no fim do primeiro tempo e virou o jogo com gols de Maxi Araújo e Agustín Canóbio, indo para o intervalo em vantagem. Na segunda etapa, Cabo Verde mostrou mais uma vez sua força e buscou o empate com Hélio Varela, que aproveitou uma falha defensiva uruguaia para deixar tudo igual. Apesar da pressão da equipe comandada por Marcelo Bielsa nos minutos finais, os africanos seguraram o resultado e conquistaram mais um ponto histórico no torneio. Com o empate, Uruguai e Cabo Verde chegaram a 2 pontos no grupo e deixaram a disputa pela classificação totalmente aberta para a rodada final.
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0: Deus abençoe, gente. Obrigado por esse astral, por essa energia, por vocês estarem aqui iluminando a nossa festa. Obrigado. Coral Resgate! Pra fazer aquela matucada, aquele samba de responsa aí, ó. Revelação!
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1: Oba! Legal, tá aí! Boa tarde, Dourados! Muito boa tarde, meu Mato Grosso do Sul! São 2:02, 2:02. Depois que você curtiu ela, Cida Guiar no seu horário de almoço. Eu tô chegando por aqui, é claro, Carlito Machado com seu programa Top Mania. Hoje, uma linda, maravilhosa e gostosa tarde aí de terça-feira. Hoje, 23 de junho de 2026. Pra você na sua casa, no seu trabalho, enfim, não importa onde você esteja, tá ligada na Boa Nova, você está muito bem. A partir de agora, até às 16, tô contigo e não desligo. 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Em Dourados do Mato Grosso do Sul, 12 graus a temperatura, minha amiga. É, tá fria, tá gelada a tarde de terça-feira. Mas não se preocupe, o Carlito Machado vai te esquentando até às 16 com as melhores músicas. A partir de agora você manda o seu WhatsApp 34258787, porque eu tenho duas camisetas do Brasil! É amanhã tem jogo da nossa seleção brasileira. E você vai assistir o jogo uniformizada, lindona. Eu tenho uma camiseta lá da Vanda no camelô da Rodoviária, do Box 13. Eu tenho uma linda camiseta também do Brasil, lá da Confecções Regina. É só você mandar o seu nome completo. No final do programa tem um sorteio de duas camisetas do Brasil. É amanhã, o jogo da seleção brasileira, você não pode perder, tá a fim de ganhar uma camisa? Bora deixar o nome completo, final do programa tem o sorteio. 2:04, e você já falou pras amigas? Então grita pra vizinha, sintoniza 87.9 que começou, tá no ar o Top Mania, até às 16 com quem?
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0: legal tá aí pra você, Bonnie M, Going Back West. Fechando a primeira sequência do nosso programa Top Mania nesta tarde chuvosa e fria aí de terça-feira. É, 12 graus a temperatura em Dourados no Mato Grosso do Sul. E você, é claro, ligada na melhor cidade. Tá frio aí? Não se preocupe, o Carlito Machado vai te esquentando com as melhores músicas até às 16 aqui na Rádio Boa Nova FM, a rádio mais feliz da cidade. E você, já mandou seu WhatsApp? Manda pra nós, 3425-8787. Você manda o seu nome completo. Hoje eu tenho uma. Eu tenho duas lindas camisas do Brasil. É, amanhã tem jogo da nossa seleção brasileira. E você vai assistir o jogo uniformizada. Eu tenho aqui uma linda camiseta do Brasil, gentileza lá da Wanda, no Camilo da Rodoviária, no Box 13. Eu tenho pra você aqui outra camisa lá da Confecções Regina. Bora deixar o nome completo. No final do programa tem o sorteio. É duas camisetas do Brasil. Ótima tarde pro grande Serginho. Alô, Serginho, tá ligado na Boa Nova? Pediu aqui Pichote com Hungria, já curtiu. Boa tarde pra Ivanilda, boa tarde Carlito Machado, me coloca no sorteio da camiseta do Brasil, já tá no sorteio aqui, tá bom, Ivanilda? Quem mais tá aqui? Boa tarde, Carlito, é a Dirce Barra, quero participar do sorteio da camiseta do Brasil. Alô, Dirce, você já tá no sorteio. Ótima tarde pra Ediva também, tá ligada na Boa Nova, querendo participar do nosso sorteio da camiseta do Brasil. Ótima tarde pra Odete, boa tarde Carlito Machado, me coloca no sorteio da camiseta do Brasil, Odete Caetano Cruz. Já tá no sorteio também, Odete. Fica ligada na Boa Nova. 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Alô, Ricardo Campos e a esposa Raquel trabalhando ao som da melhor da cidade. 2h31. 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Ótima tarde pra toda a equipe do Paulinho. Lá tá o grande Paulinho. Alô, capacete! Alô, Gabriele! Na gerência do Paulinho Autocar. 2h32, já tem mais, aguenta aí.
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7. Hoje eu tenho pra você aqui duas lindas camisas do Brasil. É! Já pensou você assistir o jogo da seleção brasileira amanhã com a camisa linda do Brasil? Para de pensar, menina. Manda o nome completo aí no final do programa, tem um sorteio. Uma camisa lá da Wanda no Camilo da Rodoviária no Box 13. E uma outra camisa lá da Confecções Regina. 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Alô, alô, Joãozinho! Alô, seu Milton, o homem mais apaixonado e bailarino de Dourados. Ô, seu Milton Frio chegou! E nada do puxeiro, nada daquela rabada, seu Milton! Agiliza, agiliza pra nós, seu Milton! Alô, Vitória! Alô, Vitor! Alô, Ricardo! Alô, Tatu, meu gerente! É do pé quente! É, Tatuzinho, esfriou, hein? Tatuzinho tá catando papel na ventania, vai dormir sem cobertor de orelha e só no banho sinuca. Ô, Tatuzinho, segura aí. Ruas e 38 na melhor da cidade. 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Tira, tira, tira, dormiu. Esse funciona, viu? Alô, Tatuzinho. Fica nervoso, não.

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6: Opa, em Dourados, no Mato Grosso do Sul, são 3 horas em ponto aqui na Rádio Boa Nova FM, hora e vez do nosso Boletim da Copa.
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8: O Egito conquistou uma importante vitória por 3-1 sobre a Nova Zelândia pela segunda rodada do Grupo G da Copa do Mundo de 2026. A equipe africana abriu o placar ainda no primeiro tempo com Mustafa Mohamed e ampliou logo após o intervalo com Trezeguet. A Nova Zelândia tentou reagir e diminuiu a diferença com Chris Wood, mantendo o jogo aberto por alguns minutos. No entanto, o Egito voltou a controlar a partida e garantiu o triunfo com mais um gol na etapa final, fechando o placar em 3-1. Com o resultado, os egípcios chegaram a 4 pontos e entraram de vez na briga pela classificação às oitavas de final, enquanto a Nova Zelândia permaneceu com apenas 1 ponto e passou a depender de uma combinação de resultados na última rodada para seguir viva no torneio.
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6: Muito bem, você tá ligado, ouvindo todo dia. Rádio Boa Nova FM 87.9. 3 horas e 2 minutos, 3 e 2. Se você já mandou seu WhatsApp, manda pra nós aí, 3425-8787. Deixa o seu nome completo. Hoje no programa eu tenho pra você aqui 2 camisetas do Brasil. É, pra você assistir o jogo da Seleção Brasileira amanhã, uniformizada com esta linda camiseta do Brasil. Uma camisa lá da Wanda no Camilo da Rodoviária no Box 13 e uma outra camisa lá da Confecções Regina. 3 horas e 3 minutos, hora e vez do nosso Momento Flashback.
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0: É o nosso momento flashback aqui na 87.9. De segunda a sexta, a partir das 3 da tarde, você tem o nosso momento flashback. Aquelas velhas e boas músicas que marcaram épocas. Aquelas músicas que marcaram a sua vida. Aquela música que você só ouve aqui comigo no nosso momento flashback. E o nosso momento flashback de hoje vai pra todos lá no Ronaldinho Moto Peças. Alô, Joãozinho! Alô, seu Milton! Alô, Vitória! Alô, Vitor! Alô, Ricardo! Alô, Tatu, meu gerente do back-end! Vai pro grande Leandro e toda a equipe lá da rede Master Pharma. Vai pro patrão Levi, todos do Levi, Sistemas Hidráulico Limitada. Vai pra toda a equipe lá do Paulinho, o Autocar, alô Capacete, alô Gabriele. Vai pro grande Ricardo Campos, esposa Raquel, lá na Mercearia e Frutaria Tropical. Momento flashback de hoje, vai pra Wanda, lá no Camelô da Rodoviária, no Box 13. Vai pra dona Denise, lá no Parque Alvorada. Ô, dona Denise, hoje a dona Denise tá no mate doce. Ah, e sim, dona Denise, boa pedida. Dona Denise, só no mate doce pra esquentar nesse friozinho. Momento flashback de hoje também vai pro seu Valdir, ali na Vila Ilda. Ô, seu Valdir, o palmeirense. Momento flashback vai pro grande Serginho, vai pra Ivanilda, vai pra Dirce Barra, vai pra Odete lá no BNH Quarto Plano, vai pra Marlene lá no Cana Andrés, vai pro seu Grilo da Borracharia, enfim, vai pra você que gosta, vai pra você que ama, bora matar saudades, bora fazer uma viagem no tempo comigo, são 3 horas e 5 minutos e nós começamos assim o nosso momento flashback.
1: Sete.

legal tá aí pra você, Alphaville, Big in Japan. Essa foi pro grande André Fidelis, tá lá no Cairóis 2, tá ligado na 87.9. Viajou ao som das melhores, hein, grande André Fidelis. Big in Japan com Alphaville. 3 horas e 24 minutos, 3h24. É, eu sei que você viajou, eu sei que você fez uma viagem no tempo comigo. E o nosso momento flashback volta amanhã, quarta-feira, a partir das 3 da tarde, dentro do programa Top Mania. O programa que tem mania de tocar sucessos. E você, já mandou seu WhatsApp? Manda pra nós aí. 3425-8787. Hoje no programa Top Mania eu tenho pra você uma, duas lindas camisas do Brasil! É, amanhã tem jogo da nossa seleção brasileira e você vai assistir o jogo uniformizado com essa linda camiseta do Brasil. Tá afim de ganhar? Então manda o seu nome completo aí, final do programa tem um sorteio. Uma camisa do Brasil lá da Wanda no Box 13, no Camilo da Rodoviária. E uma camisa lá da Confecções Regina, amanhã tem Brasil! Ótima tarde aqui pra Soninha, tá lá no Jardim dos Estados. Alô, Soninha, aquele abraço pra você. Boa tarde também pro grande Adriano Silva, me coloca no sorteio. Já tá no sorteio aqui, tá bom, Adriano Silva? Alô, Dona Maria Cecília Santana também, já tá aqui no sorteio. Boa tarde, aqui é Gleice Tamara Benites Rojas, quero ganhar a camisa do Brasil. Então tá bom aí, ô Gleice Tamara Benites. Você também já tá aqui no nosso sorteio. Quem mais tá aqui? Boa tarde, Carlito. Aqui é o Raimundo Júnior. Quero concorrer à camiseta do Brasil. Brasil! Todo mundo querendo a camiseta do Brasil. Aguenta aí. No final do programa tem o sorteio. 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
8: Melhor programação, se liga. Opa, se liga na melhor programação, tá aqui na 87.9, a rádio mais feliz da cidade. 3:32, 3:32, até às 16, tem Carlito Machado, topzeira do MS, tocando aquilo que te toca. E você, já mandou seu WhatsApp? Manda pra nós aí, 3425-8787. Hoje no programa eu tenho pra você aqui duas camisetas do Brasil, duas lindas camisetas. É, uma camiseta lá da Confecções Regina. Confecções Regina hoje aberta até às 18 horas, amanhã até às 17h30. É isso aí, 17h31. Não acha mais ninguém amanhã na Confecções Regina. Outra camisa aqui, uma linda camiseta do Brasil também, lá do Box 13, da Wanda, no camelô da rodoviária. Amanhã, portanto, você vai assistir o jogo da seleção brasileira uniformizada. Brasil! 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Ótima tarde para toda a equipe lá do Paulinho Motucar. Alô, Paulinho! Grande Capacete, alô, Gabriele, na gerência lá do Paulinho Motucar. 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Alô, esposa Raquel, ligados na Boa Nova FM. 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Grande, Leandro! Boa tarde pra toda a equipe lá do Ronaldinho, Autopeças. Alô, Joãozinho! Alô, seu Milton, cadê o puxeiro, seu Milton? Cadê aquela rabada, seu Milton? O frio chegou, seu Milton. Bora agilizar. Alô, Vitória. Alô, Vitor. Alô, Ricardo. Alô, Tatu, meu gerente do pé quente. Libera, Tatuzinho. Libera o vale pro seu Milton. Rapaz, tá esperando aí pra fazer aquele puxeiro gostoso, delicioso. Ótima tarde pra todos vocês aí no Ronaldinho Autopeças. 3h34. Zezé de Camargo, mais o Luciano.

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Legal, tá aí pra você, Leonardo com Eduardo Costa, Laço Aberto, fechando o nosso programa de hoje, nesta tarde gostosa, aí de terça-feira, terçou, meu povo. Agora sim, faltando aí 5 minutinhos pras 16, eu tô indo, na sequência tem ele, Negão da Arapuca, o Peixe, com seu programa no Ponteio da Viola. Nosso sorteio de hoje... Vamos saber quem se deu bem no programa de hoje, quem faturou aqui uma camiseta do Brasil. Gentileza lá da Confecções Regina, foi ela, Ediva Vilauba. Quem ganhou uma camiseta do Brasil também, no nome da Wanda, no Box 13, lá da Rodoviária. É, foi você, do final do telefone 70. É, 9370. É, você mesma. Parabéns! Gleice Tamara Benites Rochas. Alô, Gleice Tamara Benites Rochas, você ganhou uma camisa, uma linda camiseta do Brasil. Gentileza lá do Box 13, da Wanda no Camelô da Rodoviária. Valeu, valeu, obrigado a todos vocês que participaram. Pra você que não ganhou, não se preocupe. Semana que vem tem mais, né? Muito bem. Eu tô indo, na sequência tem ele, Negão da Arapuca, o Peixe. Tô ficando por aqui, sempre em nome, é claro, dos melhores e maiores colaboradores. 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A minha última de hoje é o Luiz Goiano e Gircel da Viola, o pobre e o rico.

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0: Estamos chegando. Piquitita, lá o Rildão, pode vir agasalhado, que tá caindo a temperatura. É, Márcio Moreno, o bicho tá pegando, moço. Mas tá tudo ok por aqui.
1: Agita aí, agita aí, agita aí, agita aí.

Prontal Materiais para Construção, 16 horas, 9 minutos, 4 da tarde, mais 9 minutos, a partir de agora, está no ar o programa No Ponteio da Viola. Aqui estamos falando sim diretamente da Rua Pureza Carneiro Alves, a W7 do Jardim Água Boa, para toda a nossa

gravado na 87.9. Aqui estamos nós. Mas tem também você que tá aí pelo celular, pelo aplicativo, também pela internet. Boa tarde. Neste momento já vamos nos colocando à sua disposição a linha direta para você participar, confirmar a audiência, pedir o seu sucesso, oferecer o programa para quem desejar. 34258787 para você enviar o seu torpedo. 996062270 para você enviar o seu WhatsApp. Boa Nova FM 67 3425 8787 para você enviar o seu WhatsApp. Negão da Arapuca 98406 1124 para você de Dourado e toda a região aqui adjacência, região sim da nossa grande Dourados, Mato Grosso do Sul, Brasil e o mundo, interligados através da internet, www.boanova.com.br.

Aqui no Top Mania com ele, Carlito Machado. Vem chegando o Necão da Arapuca, pedindo passagem, pedindo licença para mim adentrar os vossos lares, chegar até você, ouvinte Boa Nova, onde quer que esteja, com seu rádio portátil, gravado na 87.9. Aqui estamos nós. A partir de agora já vem chegando meus três personagens, vem pra cá. Aqui é assim. Caiu a temperatura, hein? Tá caindo a temperatura, vai 13. Graus ali pro lado de fora, meu Deus do céu, nem precisa. Ah, água gelada, sem gelo, é claro, mas aquela pidadinha, isso, um limãozinho pra ajudar o organismo, aí sim, vamos lá, Teres, é regional, vem então com Teres, boa tarde. Mas tem também você que já vem chegando com a garrafa de café, aí fica bom, a merenda do Negra já está garantindo, então vamos nessa, boa tarde. Ah, mas já vem chegando, aí, 13 graus, temperatura caindo, prometendo cair mais um cadinho. E aí você com aquela garrafa de água quente, é o Shima marcando presença. Aí sim, pra você vai bem. O Shima, pra você. Então deixa comigo.

Neste momento, para darmos início ao nosso programa desta tarde de terça-feira, tenho uma notícia, uma informação para a sociedade douradense, em especial para todos que o conheceram, tiveram a oportunidade de conhecê-lo. Trago essa notícia. Até então, para mim e muitos amigos e amigas, famílias ali do bairro Jardim Itália, estamos tristes. Por quê? Porque partira deste mundo mais um ente querido da gente. Pessoa muito querida, de uma família que estimamos por demais. Internado já há mais de um mês no hospital de nossa cidade, Hospital da Vida, depois transferido para o Hospital HU, depois de sofrer aí um AVC. E o quadro clínico foi se agravando. Portanto, não resistiu e no início da manhã de hoje partiu, dando adeus a todos seus familiares e amigos e amigas. Adão Alves Flores. 53, ou melhor, 56 anos. Quem é ele? Quem seria ele, negão da Arapuca? O Casquinha. Ali no bairro Jardim Itália, todo grande Itália, muitos tiveram a oportunidade de conhecê-lo e saber quem é. Casquinha, funcionário exemplar, funcionário ex que em vida se dedicou para com a sociedade douradense. Trabalhou por muitos e muitos anos ali no Quicão Restaurante, o Casquinha do Quicão, que ficou órfão. Seu corpo está sendo velado por parentes e amigos ali na capela do Pax Primavera, da rua Hilda Bergo Duarte, próximo ao Hospital da Vida. O sepultamento será amanhã, dia 24 de junho, às 8 da manhã, para o cemitério local. O Casquinha, que deixa a esposa e duas filhas, netos, irmãs, sobrinhas, sobrinhos, amigos e amigas. Que Deus o tenha. Meus sentimentos em nome de toda a minha família, em especial da família Costa, que conviveu muito com essa família, família Flores. Casquinha, filho da saudosa Dona Alzira. Casquinha, que era irmão do Evaldo, o Giada. Casquinha, que era irmão do saudoso Cipó. Deixa a irmã Neuza, a Neuza, Ramona e outras. Que Deus o tenha. E o programa de hoje fico dedico aí memória
saudoso Casquinha. Grande profissional, que o Quicão Restaurante fica órfão. Só nos resta saudade. Muita saudade. Boa tarde.

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37 minutos, 4 da tarde, mais 37 minutos, informando para você a hora certa. 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

cultural. Meu amigo, minha amiga, dona de casa, primeiramente, o meu boa tarde. Boa tarde, sim, pra você, boa tarde também pra todos vocês na audiência do meu, do nosso programa no Ponteio da Viola, tarde esta de 23 do mês de junho de 2026, uma terça-feira. E é pra dizer a você, viu, amigo? Ô, amiga, se agasalhe, viu? É, nesse... Lembra quantos graus eu disse quando eu iniciei o programa? Você se lembra? Agora está oscilando aqui, 11, 12. 11, 12. Tá oscilando, quer dizer, vai descer ainda de 12 pra 11. Já, já! A madrugada de amanhã... Segundo as previsões, será uma das madrugadas mais frias da nossa cidade de Dourados ou da região. Ai, meu Deus! Se agasalhe! Mas eu preciso fazer um boa tarde aí para você que tá saboreando um cafezinho, beleza? Aí sim, hein? Aquele cafezinho que vai bem, obrigado. Nessa que vamos? Vamos nessa! Boa tarde também para você que está aí saboreando aquele chima. Se gosta, vai. A Dionévola aqui vai no chima. É? Tá no chima aí? Vai. Vai no chima que eu fico no meu cafezinho de boa. Boa Nova FM. Mas também boa tarde para você, corajoso. Ainda tem gelo? Não, gelo não. Para que isso tudo? A água já tá gelada. Eita, lasqueiro. Teres. Isso. Mas tem também... Bem, quem tá dizendo assim, não, se é coragem, eu tô aqui, ó, com a cervejinha gelada, isso, se não perde o, hã? Ah, é, perde o sabor, não fica tão gostosa, ela é boa demais, mas é gelada, eita, mas tudo bem, deixa pra lá, depois nós vê essa parte, mas por enquanto fico no café, né? Boa tarde pra você que não está com nenhum dos itens que eu citei, mas tá aí com o Negrão da Arapuca, sim, obrigado! Amigo, psiu. Amigo, psiu. Boa tarde. Boa tarde para você que tá aí na sintonia do programa. É, audiência maciça, hein? Que beleza! 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

momento, abrimos o bloco sertanejo, lá vem chegando muito as modas sertaneja. E aí é que eu digo pra você, tá? Pires, é, segura aí, aqueles modão, é só mandar o seu pedido. É, quer curtir? Quer? Então, aquela que você acha que faz dia que é, não ouve nem aqui nem ali, pode pedir, o Negrade vai mandar ver daqui pra lá pro você, certo? É, a boa música sertaneja é aqui no programa no Ponteiro da Viola, deixa comigo. Aí nós vamos dizer assim, obrigado pela audiência sempre. Abre-se mais um bloco sertanejo. Aqui eu digo assim, ó, vamos começar com ele. Ele já vem de lá pra cá, os meus amigos Moraes e Montenegro. Moraes e Montenegro vem pra dizer Recanto de Beleza. Aê, modão, hein? Do jeito que você gosta. Na sequência, Lourenço Loribal, Franguinho na Panela, Zé Canhoto e Mineirinho, Bolinho na Gordura. Uma hora dessa, né, pai? Hã? É, numa hora dessa, a hora da merenda, Negrade. Bolinho na Gordura. Depois, Eli Silva e Zé Goiano, Lembrança de um Passado. É, meu rei. Depois eu trago o Tião Carreiro, mas o Pardinho, pra cantar bonito pra todos nós. Couro de Boi. Eita lasca, isso é que é moda, viu? Vamos deixar cair? Assim.

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2: 4h48.

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6: 5 e 4.

hora certa, Dourados. Confira aqui comigo. Agora, 17 horas, 5 minutos. 5 da tarde, mais 5 minutos. 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Boa noite!

Boa tarde, em especial vai meu boa tarde aí para todos ali na cidade Luziânia, Goiás, que beleza! Por lá ouvindo o programa no Ponteiro da Viola, tá minha ouvinte, Maria Rita, pelo aplicativo, acompanha. Ô, Maria Rita, aqui em Dourado tá fresquinho, ali pro lado de fora, meu Deus, 12 graus ainda, é, 12 ainda, ficou firme aqui, 12, mas vamos nessa, boa tarde aí para todos vocês em Luziânia, Goiás. Goiás, meu muito obrigado, audiência! Vamos abrir mais um bloco sertanejo, Negraxe? Não? Ah, tá. Então tá, vamos fazer aqui a nota de falecimento. Faleceu hoje, no início da manhã de hoje, desta terça-feira, o senhor Adão Alves Flores, conhecido carinhosamente, popularmente, pelo bairro Jardim Itália, o Grande Itália, a maioria da na cidade, né? A maioria da cidade, Casquinha. Muitos anos de serviço ali no Quicão Restaurante. Faleceu no início da manhã de hoje, aos 56 anos de vida. Seu corpo está sendo velado por parentes e amigos ali na capela do Pax Primavera, na rua Hildabergo Duarte, próximo ao Hospital da Vida. O sepultamento será amanhã, às 8 da manhã, saindo perto da capela do Pax Primavera, da rua Hildabergo Duarte, próximo ao Hospital da Vida, para o cemitério local. Noticiamos com pesar o falecimento do senhor Adão Alves Flores, o Casquinha. Agora 17 horas 11 minutos, 5 da tarde mais 11 minutos, informando para você a hora certa, Frontal Materiais para Construção. Abrimos mais um bloco sertanejo, lá vem chegando Rei Gaspar e Baltazar. Que, como é que é? Padroeira do Brasil, presta atenção, a letra da música. Na sequência, eu trago Goiano e Gustavo, Túnel do Tempo, presta atenção na letra. Na sequência, Zé Canhoto e Mineirinho, eu, Negrão da Arapuca, me criei na roça, e você? Alô, menininho da Terrinha Santa, esse também criou lá na Rosa, é, Gilvan Barbosa, meu querido amigo, colaborador aqui da Rádio Boa Nova FM, tem o seu programa todos os domingos aqui na Boa Nova FM, das 16 às 18 horas, o programa Cantando e Rezando com a Família. Alô, amigo Gilvan, boa tarde, meu rei, assim vamos nós, na sequência, essa eu vou dedicar especialmente ao meu amigo Vanderlei Magrão, mecânico. Alô, amigo Magrão, boa tarde, meu rei. Obrigado pela audiência sempre. Léo Canhoto e Robertinho, aos meus irmãos da roça, meu boa tarde. Na sequência, Jacó e Jacozinho contando a história Mãe Cega. Fecha o pacote, é, Liu e Léo, Rainha do Paraná. Eu vou dedicar lá pro Leomar, isso, irmão do Ademar, é, lá no sítio Curral de Arame, e ele que é fã dessa moda. Então tá, família Martins, é isso, Negraxe? Então deixa cair, boa tarde.

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9: 5:37.

vizinho do distrito de Porto Vilma. Ai, boa noite! Falando em Cleice e Maria, boa noite também para os pais dela, né? Isso, aqui no Jardim Mato Grosso, o João Marques e a Dona Vilma. Alô, Dona Vilma! Alô, João Marques! Se agasalhe, meu rei! Ainda tá 12 graus, Jesus! Mas eu quero chamar a sua atenção em especial para você que gosta, adora. Isso, é, para você que gosta, tá, ó, presta atenção. Olha, aqui vai estar acontecendo um pirão beneficente em prol aí do tratamento de saúde da senhora Clarice Silva de Almeida. 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Tá? Você pode adquirir o seu convite com os vicentinos ou até mesmo aqui na Secretaria Paroquial. Colabore! 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Aqui não tem enrolação, aqui tem solução, Eu vou atender o Onofre, lá da Vila Erundina 2, saboreando seu chimarrão, pediu a Igrejinha da Serra. Ele tá dedicando aí para o Capota, para Francisco, Sebastiana, Rosângela, pro japonês, o Chito, o Antônio Passarinho, pra Isabel, sua vizinha, pro Laudenor Forte, rapaz. Isso, obrigado. Na sequência, vai lá pra Maria, o Cleício, lá na Fazenda Potriguaçu, dedicando também pro seu pai. Isso, João Marques e a Dona Vilma, pediu milhão Leonardo José Rico, duas camisas. Depois eu trago uma história. Divino e Donizete contando uma história. Presta atenção, desespero de um pai. Olha o que ele vai fazer. Presta atenção.

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A partir de agora começa, alô Antônio da Casa de Carne Soares, segure que começa o bailão do Negão, a Mona que gosta, Ramonita Vera vem chegando com a polca, mais ou menos assim, o Zé Paraguai de plantão é...

boa noite pro meu amigo Antônio, lá na UNEI. Ele, a esposa dele, a Nadir, todos os plantonistas por lá. Boa noite, meu povo! Oa! Oh, gente!

Domingo próximo, lá na Colônia Zanata, a festa tradicional acontece para todos nós. Foi agendado 28 de junho. Todos estão convidados lá na comunidade Santo Antônio, na Colônia Zanata. E quem vai animar? Aquele povão que para lá vai é o grupo Surungo Bueno, mais ou menos assim.

0: O Bila já tá esperando o dia. É domingo, vem.
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5: 6:06.

A hora certa, Dourados, confira aqui comigo agora, 18h07, 18h06, mais 7 minutos, informando para você a hora certa, Frontal Materiais para construção.

Douglas Menezes, aqui na... tá aqui bem aqui pertinho do Ministério Público. Um abraço, boa noite a toda a equipe de trabalho aí no escritório, de advocacia, o Douglas Menezes, filho do meu amigo Tião, da oficina do Tião. Um abraço! O João Parabólica diz: ó, gente, Negrage, toca C10 vermelha. Isso! Tá uma bebedeira danada, ele falou. Rapaz, a temperatura chegou e pra não ir com gripe pra cá, nem tomar remédio. Então, tá fazendo fila. O bioquímico lá, o tio Júlio, falou assim: não, muita hora nessa calma, tem remédio pra todo mundo. Já a C10 amarela, vermelha, sei lá, nós vamos trazer ela aqui. Então já estão colocando ela, tá sucateando, rapaz. 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Eu vou atender aqui a Aparecida, a Cida Fernandes, aqui da Vila Erundina 2. Ela gostaria de ouvir aí com os meninos de Dourados. Rapaz. Mazinho, Luciano, Champanhe no Gelo. Depois eu vou atender a Roda do Chima. A Roda do Chima. A Iracema, por onde ela andou. A Vera, se você ama, perdoa. Já o Zé pra Maria, cópia da chave. Jorginho Dalzaco, obrigado, o homem do campo. Serginho Passinatur, canoeiro. A Jussara, pão de queijo. Uai, senhor. Já o Gugu, ele falou: é o Suruku. Vai pros irmãos lá em Cacoal, Rondônia, e as cunhadas também. Então deixa cair.

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2: 6:14.
3: Alô, Dagmar Siqueira, lá da Ar Condicionado. Que beleza, tá na audiência ali no Brasil 500. Boa noite a toda a família.
4: Valeu.

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3: 6:32.

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8: 6:38.

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Alô, Dilneia, deixa eu ver aqui se der tempo, vou atender a sua volta, ou melhor, a volta do Tordilho Negro, tá ok? Se der tempo aqui. 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Em frente, vamos nós, a rapaziada que tá lá na, tá lá na farmácia do tio Júlio, vai curtir então uma daquela, já que tá fresquinho lá fora. Alô, João Parabólica, toda a rapaziada aí, o tio Júlio e toda a turma, vamos lá, Duduque Dalvan. Já que tá tudo mesmo misturado, então vamos nessa. Depois tinha um Carreiro, mas o Pardinho, Boi Veludo, atendendo o Antônio lá na Casa de Carne Soares, ali na W11 com a Capelândia, pediu Folha Seca, Amado Batista, pra todos os fãs, vão nessa. Boa noite.

0: Neste momento, abrimos espaço para registrar os aniversariantes do dia.
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0: Hoje, 23 de junho de 2026, uma terça-feira.
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0: Neste momento, 11 graus ali pro lado de fora.
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0: Quero aqui parabenizar o meu amigo Valdo Cavalcante. Valdo Cavalcante, irmão do Tata Cavalcante. Parabéns, Valdo Cavalcante!
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0: Parabéns a todos aniversariantes do dia!

0: Quero nesse momento encerrar o nosso programa de hoje, 23 do mês de junho de 2026, uma terça-feira fria em Dourados.
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0: Quero deixar registrado principalmente para você que sintonizou o rádio há poucos instantes, ou que mesmo assim conheceu e fica sabendo nesse momento, dentro do programa, no Ponteio da Viola, essa informação: o falecimento do senhor Adão Alves Flores, que carinhosamente e popularmente era conhecido ali no Jardim Itália ou Grande Itália, por que não boa parte da cidade. Amigos e amigos, empresários, o Casquinha. O Casquinha, que por alguns anos, até o momento, estava a serviço do restaurante Quicão. Quicão Restaurante. Ele veio a falecer na manhã de hoje, aos 56 anos de vida. Depois de estar internado mais de um mês no hospital da nossa cidade, pois sofrera um AVC e foi agravando o seu quadro clínico, não resistindo, e na manhã de hoje deixou os seus familiares e foi morar com Deus. Portanto, seu corpo está sendo velado por parentes e amigos ali na capela do Pax Primavera, na rua Hilda Bergo Duarte, próximo ao Hospital da Vida. O sepultamento será amanhã, saindo perto da capela do Pax Primavera, da rua Hilda Bergo Duarte, próximo ao Hospital da Vida, às 8 horas da manhã para o sepultamento. Casquinha, que deixa a esposa, filhas, netos, irmãs, sobrinhos, sobrinhas e uma gama de amigos e amigas. Que Deus o tenha na glória celeste. Só nos resta dizer: Deus o conforta o coração de seus familiares que ficam, e amigos e amigas também. Muita saudade.

0: O aniversariante do dia, hoje 23 do mês de junho de 2026, uma terça-feira. Parabéns vai para o Valdo Cavalcante, irmão do amigo Tata Cavalcante, parabéns. E parabéns a todos aniversariantes do dia.
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0: Aproveitar e tá passando batido, né, Negrás? Tá passando batido, meu rei? Pode não. Quero lembrar a você e a todos vocês, ouvintes, em especial você que gostaria, tem aí sempre, ou gosta de dançar músicas dançantes, né? Flashback e tudo mais. Estarei realizando no próximo dia 18 de julho, né? 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Corra lá e garanta o seu passaporte para o flashback anos 70, 80 e 90. Vai acontecer para você e para todos vocês. Amanhã eu falo um pouco mais, certo? Vamos embora, eu volto, se Deus me permitir, amanhã, a partir das 16 horas, com mais um programa No Ponteio da Viola. Vem aí a programação da Boa Nova, aqui pra você. Tchau. 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